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0: Gente, aí eu chegando mais uma vez com a graça de Deus. Bom dia você na cidade, um bom dia você pela zona rural, distritos, fazendas. Você que me escuta às longas distâncias, né? Um bom dia. A partir deste momento entra no ar o programa Amanhecer Sertanejo pela Rádio Saro FM. E neste meio de comunicação está o Alberto. O Alberto, estou junto contigo até às 8 da manhã. Hoje é uma quarta-feira, hoje é 26 de agosto de 2026. Começando mais um programa Amanhecer Sertanejo pela Rádio Saro FM. E ao meu lado está meu secretário, não, secretário não, isso é um filho, já faz 26 anos que nós estamos juntos, né?
1: É mesmo, Alberto, é meu.
0: Você é mesmo que ser meu filho, eu vou adotar você, você quer ou não?
1: Ô danhadinho, tá doido?
0: Hã?
1: Ô danhadinho, tá doido?
0: Se você me aceitar que eu sou seu pai, eu vou deixar a maior herança pra você.
1: É mesmo, Alberto? É meu.
0: É, eu vou deixar a saudade.
1: Alberto, você está bem?
0: E vamos embora, começando com as primeiras músicas, 6 horas e 1 minuto. Que Deus abençoe cada um de nós. Bom dia.

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3: Estou de volta, eu voltando de novo, eu de volta, agora 6:10, Chitãozinho Chororó cantou para nós um bom dia. Também veio o Leonardo cantando para nós Mil Perdões. E agora vamos um apoio cultural, mas antes eu vou mandando um bom dia aqui pessoal de Sítio Lajeiro, Cova dos Caboclos, Sítio Velho, Barra do Liberal. Pessoal sempre tá ligadinho no programa de nós, obrigado pela sintonia. E vamos embora tocando mais o apoio cultural.
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1: Certa. Alberto, eu tô preocupado com tu,
3: estou de volta. O apoio cultural tá mais ligeiro do que coice de Macurim. Mas eu vou mandando um bom dia para toda a comunidade da Barriguda, né? Isso já tá no meu pensamento. Quando eu me sento aqui, eu digo, vou mandar um bom dia para toda a comunidade da Barriguda, né? Eu solicito desculpas porque eu não sei o nome de todo mundo. Eu sei que muita gente boa ali gosta do programa de nós, né? Tem gente que escuta que eu não conheço nem por nome, né? Mas obrigado a você, né? Se você escuta o nosso programa, passe ali na fazenda de Neném Zoe e diga, olha, diga Alberto que eu escuto ele. Aí eu vou mandar um bom dia para você. Será um privilégio muito grande, como tem aí o meu amigo Saúba, o Rogério do Pão, né? Tem o Dr. Anderson, né? Também é um ouvinte nosso. Logo cedo da manhã, cuidando ali dos animais e também curtindo nós.
2: É mesmo, Alberto? É mesmo.
3: Manda aí uma música para o Saúba e para o Neném Zoe, que tá ligadinho no programa de nós, 6 horas e 16 minutos.

0: Estou de volta, eu voltando de novo, agora 6 horas e 24 minutos. Viemos aí com as músicas Último Adeus, Trio Parada Dura. Também veio aí a música do Dalvan, A Dama de Vermelho. 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Fala aí, Malhada da Pedra, eu não posso esquecer aqui do Antônio Lotero, né? O Antônio Lotero, ele é de sítio Malhada da Pedra, tá lá na fazenda dele, curtindo o programa de nós.
1: É meu pai. Hã? É meu pai.
0: Ele conversou com tu ou não?
1: Quem disse?
0: Hã?
1: Quem disse?
0: Ele disse que queria ter uma conversinha com tu.
1: É meu momento, é meu.
0: É, seu Antônio Lotero, disse que quer uma conversinha com tu, disse?
1: É meu momento, é meu.
0: Manda aí uma música pra ele do Milionário e José Rico cantando pra nós. Silêncio da Noite,

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0: Eita, eu de volta, eu voltando de novo, agora 6 horas e 34 minutos. Mandar um bom dia aqui pra Fran, ali na rua José Cajazeira, né? Tá sempre ligado em nosso programa, também o nosso amigo Donca, né? É o Donca, eu não conheço ele, mas não tenho um conhecimento com ele. Ele é lá de Papagaio, né? Tá sempre ligado aí no programa de nós.
10: É mesmo, Alberto? É
0: Papagaio
10: meu.
0: É distrito de Pesqueira, né? Distrito de Pesqueira, né?
9: Tu acha? Hã?
0: Em nome dele, eu quero cumprimentar todo o pessoal lá em Papagaio, né? É, já passei muito por ali, lá, Papagaio, um bom dia. Manda um bom dia pra ele, diga, alô, seu Doca, um bom dia.
11: Oi, papai.
0: Bom dia, rapaz.
11: A peça, papai.
0: Isso daí, deixa de liberdade.
12: Alberto, você está nervoso?
0: Eu tô percebendo que você tá indo muito longe, viu?
12: É mesmo, Alberto, é mesmo.
0: Tá indo muito longe, viu? Se você fosse meu filho, eu ia dar uma pizza de utriga em você.
12: Ô, danadinho, tá doido?
0: Vamos embora, tocando mais música, 6 horas e 35 minutos.

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3: Estou de volta, o matuto de terra vermelha, nasci lá nas brenhas, lá nas três profundas de Caruaru pra lá, meu filho. 6:43, Barreirito cantou pra nós Esta Saudade, também veio aí a música Joaquim Emanuel, Boate Azul, e agora eu vou a um apoio cultural, eu volto já. Vou mandando um bom dia aqui, pessoal ali em Sítio Malhada da Pedra, né? Aldildo Assunção, tá ligadinho no nosso programa, obrigado pela sintonia e vamos embora com o apoio cultural.
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5: Alberto, você está bem?
6: Eita, eu voltando de novo, agora 6:48, meu secretário, eu vou mandar um bom dia aqui também para o Jerônimo Valdivino, aqui no, além de nos apoiar, ele também escuta nós. É.
5: É meu pai.
6: Hã?
5: É meu pai.
6: Deste onde, se ele tirar meu comercial, eu puxo pelas suas ureias, viu? E jogo lá no Rio Capibaribe. Eu deixo de onda, viu?
5: Alberto, você está nervoso?
6: Jerônimo é meu amigo.
5: É meu pai.
6: Ele disse que tem um trabalho pra você lá na fazenda dele, lá na chácara.
5: É mesmo, Alberto? É meu.
6: Uma foice pra você sair campinando mato o dia todinho. Tu vai ou não vai?
5: Não vai não. Ele não vai não.
6: Manda aí a música que o Jerônimo Valdivino gosta, que ele manda pra dona Suzana um bom dia, que Deus abençoe vocês. A segunda música vai para o nosso amigo João Guri, lá na Grande São Paulo. Ele oferece aos seus irmãos, ao Célio Ronaldo, ao Expedito Araújo, ao Sávio lá em o Sávio lá em Belo Jardim, ao Paulo Sérgio, Sargento Paulo Sérgio lá em Sergipe, e José Cícero lá em Marília, e também a Crisba. A música que ele me pediu eu não encontrei, mas vou mandar uma do cantor que ele assim vai gostar. Agora manda aí a primeira música para o Jerônimo Valdivino, ele pede aqui para oferecer a dona Suzana.

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3: Eita, eu de volta, eu voltando de novo, agora 6 horas e 57 minutos. Viemos aí com a música Uma Tonelada de Paixão, Zezé de Camargo e Luciano. Também vem cantando para nós Rio Negro e Solimões, Depois de Você. E agora eu vou aos apoios cultural, né, que se faz necessário. 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Agora Bruno Marrone vem cantando para nós, Dormindo na Praça. 7:03.
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10: Alberto, você está bem?
11: Estou de volta, eu voltando de novo, agora 7h11. Mandar um bom dia aqui para o Expedito Araújo, tá ligadinho no nosso programa. Mandar um bom dia para o nosso amigo Manso, né? É, o Manso agora tá pegado lá no roçado, lá na fazenda de Nenezuê.
10: É mesmo, Alberto? É mesmo.
11: Ontem ele foi lá na minha lojinha e disse: oh, Alberto, eu tô com tanta preguiça que eu tô com preguiça de dormir.
12: Quem disse? Quem disse?
11: Manso, ele é tão trabalhador que ele disse ontem, ele disse que tava com preguiça de dormir.
12: Quem disse?
11: Manso, rapaz, tu tá moco dos ouvidos, é?
12: Alberto, você está nervoso?
11: Coloca aí uma música para o meu caro amigo Expedito Araújo, que tá ligadinho no programa de nós.

0: Em que música bonita?
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2: Hora certa!
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4: Eita, eu de volta, eu voltando de novo, agora 7 horas e 18 minutos, 7:18, viemos aí com Alan e Alandim, liguei pra dizer que te amo, também veio aí o Chico Rei e Paraná, cantou pra nós, Amor Rebelde, e vamos assim, tocando mais música, mandando um bom dia aqui pra comunidade do Sítio da Jabuça, né, mandando um bom dia pra Dona Ivanei, do seu Zezinho, ao Carlos Alberto, José Matheus, a Larissa, que Deus abençoe vocês, manda um bom dia aqui pra o Tião, também pra Mida, né, que são os vizinhos ali de Dona Ivanei, tá ligado aí também no nosso programa, que Deus abençoe vocês, e vamos um apoio cultural, porque o tempo não para.
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0: Cíntia, eu de volta, eu voltando de novo, Matuto de Terra Vermelha, Alberto Roberto.
1: Coisa feia danada!
0: Hã?
1: Coisa feia danada!
0: Tu sabe como era que minha mãe me chamava quando eu morava em Terra Vermelha?
1: Quem disse?
0: O Príncipe da Inglaterra.
1: Alberto, você está bem?
0: E vamos embora, vamos mandar um bom dia aqui, meu secretário, para o meu amigo Djalma, né? Conheço ele popularmente, Djalma da Veranês, Djalma que é o motorista, e o Rogério que é o eletricista, né? É, o Djalma eu conheço ele há muitos anos, há uns 30 anos para trás.
1: É mesmo, Alberto? É mesmo?
0: Eu conheci ele quando era garotinho, tinha uns 3 anos de idade. Djalma é meu amigo, a gente boa demais.
1: É meu pai.
0: Seleciona aí uma música e mande pra ele. Essa hora ele deve estar ali no escritório, já se preparando pra ir cuidar da iluminação. É ele e o Rogério Bezerra. É Rogério Bezerra, né? Se não me falha a minha memória. Não é a idade não, que eu sou muito jovem ainda. É.
1: É mesmo, Alberto. É mesmo.
0: Passou dos 60, tá renascendo de novo, vivendo um novo tempo.
1: Quem disse?
0: Eu, que eu sou muito inteligente.
1: Alberto, eu tô preocupado com tu, homem.
0: Manda aí a música para o meu amigo Djalma, que tá ligadinho no programa de nós.

0: Menino, que música bonita.
1: 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Eu de volta, eu voltando de novo. Agora Leonardo cantou pra nós: Ninguém Vai Tirar Você de Mim. Marília Mendonça e Trio Parada Dura, Aceita que Dói Menos. Foi o Expedito Araújo que pediu para oferecer aos seus irmãos, também oferecer ao Manso, né? E ao Carlito Machante. Carlito Machante agora tá seguindo o mesmo caminho de Manso.
0: É mesmo, Alberto? É mesmo?
1: É, eu peguei ele hoje numa carreira. Ele disse: vai pra onde, Carlito Machante? Ele disse: eu vou pro roçado, lá na fazenda Neném Zuí. Aí eu disse: tu vai sozinho, né? Ele disse: não, eu vou mais o Manso, né? É, vai os dois. Alô, Neném Zuí, daqui a pouco eles chegam por aí, viu?
0: É mesmo, Alberto? É mesmo?
1: É, Carlito Machante é gente boa.
0: É meu pai.
1: É?
0: É meu pai.
1: Coloca aí a música aí, meu filho. 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Vou mandando um bom dia aqui para o Teco, lá na Rua Maria Pacífica, né? É, tá ligado aí o nosso programa. Nosso amigo Teco, ele é de Milho Branco, mas ele está ali morando na Rua Maria Pacífica, né? Ali no loteamento Santa Clara. Um bom dia para ele. Mandando um bom dia aqui para Maria Zilda Batista, que é um ouvinte nossa. Mandando um bom dia também para o meu amigo Nego de Henrique, né? O Nego de Henrique, ele faz um trabalho muito importante em Ceará, que é distribuir aves como IP, ó. O nosso amigo Nego, um bom dia para ele, e também um bom dia aqui para o Fernandinho, Fernando, né? Essa grande liderança de Ceará. Mandando um bom dia aqui também para o presidente da Câmara de Vereadores, o nosso amigo Guto, né? O Guto é o presidente da Câmara de Vereadores, também é um apoiador da nossa cultura. E vamos embora tocando mais música, porque o tempo não para. Se o tempo pudesse parar, era bom demais, né? A gente não envelhecia, né? A gente nem ficava rico, nem ficava pobre, ficava do jeito que estava, aí era bom. E vamos com ele, Flávio Moreno, enfermeiro.

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3: Estou de volta e voltando de novo. Agora são precisamente 7h44. Mandar um bom dia aqui para seu Armandinho Soares, que é um ouvinte nosso. Mandando um bom dia para ele. Mandando um bom dia também para a Clecinete, para o senhor Tata, né? Mandando um bom dia aqui também para o senhor Afrânio, né? Mandando um bom dia aqui também para o Cláudio Freitas, né? Que é um ouvinte nosso também. Um bom dia para ele. Mandando um bom dia aqui também para o pessoal ali no fórum, né? Não conheço ali o pessoal ali por nome, né? No fórum, só conheço meu amigo Expedito Araújo, senhor Afrânio. Também o Cláudio Freitas, né? Não conheço ali o nome do pessoal, mas que Deus abençoe vocês. E assim nós vamos mandar a música para seu Armandinho Soares, que está ligadinho no programa de nós.

0: Estou de volta, eu voltando de novo. Agora são 7:50. Essa bela música aqui, Velha Fazenda do Lourenço Lourival. Vou mandar de presente para o meu amigo Nenê de Zuê, né? Nenê de Zuê mandou uma mensagem agora, disse que tá pegado lá. Disse que tá pegado lá no Cabo da Enxada lá, né? Ele, o Manso e Carlito Machante. Disse que Carlito Machante tá o mais trabalhador. E Carlito Machante mandou uma mensagem aqui para mim agora.
1: É meu, momento. É meu.
0: Disse que vai mandar, assim que lucrar do roçado dele, vai mandar girimum, feijão de corda e melancia do roçado dele.
1: É meu, momento. É meu.
0: Vamos se preparar porque nós vamos comer muito feijão de corda e girimum, viu? Tanto do roçado de Carlito Machante como também do roçado de Manso, né?
1: É meu, momento. É meu.
0: O Manso disse ontem a mim que tava com tanta preguiça que tava com preguiça de dormir.
2: Vem, bicho.
0: Meu amigo Manso, um abraço para ele, um abraço para o meu amigo Carlito Machado, também é o ouvinte nosso. E não dá mais tempo, eu vou partindo. E se Deus me der uma permissão, eu estou aqui com essa alegria, com esse privilégio de abraçar vocês. Eu estou todos os dias aqui e sou comunicador desta rádio, não porque eu tenho uma voz bonita, não porque que eu falo bonito, que eu sou analfabeto de pai e mãe, né? Mas por causa de você que liga o rádio, meu amigo Nenê Zuê e muita gente boa, se eu for falar nos nomes das pessoas que me escutam, eu passo 92 dias, ainda não dá para terminar. Tá? Então, a razão de eu estar aqui é você aí do outro lado, tá? Se ninguém escutasse, eu não estava aqui. E no dia 27 de setembro, eu completo 26 anos que eu estou aqui nesta emissora, né? Abraçando vocês, falando rico só a gota.
1: É meu, momento, é meu.
0: Eu só não posso dizer que eu sou feio, mas eu falo rico só a gota. E vamos embora com a última de hoje, é a da despedida. É uma das coisas que mais dói, é a despedida. O que mais dói não é alguém ir embora, é alguém fazer aquele lamento psicológico. Olha, eu tô indo embora, não dá mais. Isso é que dói o coração.
3: Se liga no Vida.
0: Até amanhã, se Deus quiser. Essa eu gosto de colocar porque é a da despedida. Eu estou indo embora. A despedida dói, mas tudo na vida passa. Que seja alegria ou tristeza.

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2: 7h58.
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0: amigos e amigas, ouvintes dessa emissora e do programa Uma Luz em Seu Caminho, carinhosamente, bom dia. Bom dia a você que mora na cidade. Bom dia a você que mora na zona rural ou em qualquer municípios vizinhos onde penetra as ondas sonoras dessa emissora. É com as graças de Deus e a luz do Divino Espírito Santo que mais uma vez passamos a apresentar o programa Uma Luz em Seu Caminho. O programa Uma Luz em Seu Caminho, para você que não conhece ainda, o nosso programa é um programa espírita e aconselhativo, que tem o nosso objetivo de levar aos menos favorecidos pela sorte uma solução para os seus problemas. E quem é meu amigo que não tem problemas na sua vida? Pois fiquem todos sabendo que para todo problema existe uma solução, assim como toda doença tem cura. Toda doença é curável. É bastante que você procure o lugar certo e também a pessoa certa. A pessoa capacitada que Deus deixou em cima da terra para resolver esse tipo de problemas. E graças a Deus, meus amigos e minhas amigas, já tem mais de 20 anos que eu venho trabalhando nessa área espiritual. Com meus 10 anos de idade, eu já desvendava valiosos mistérios da vida humana. E graças a Deus, dentro do Espiritismo, eu tenho meus conhecimentos profundos. Por incrível que pareça, até hoje em meus trabalhos, eu nunca perdi uma cura sequer. E com você, meu amigo, e com você, minha amiga, nada será diferente. É bastante você me procurar e eu te garanto que abaixo de Deus vou resolver os seus problemas em dias contados.
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0: Olha, meus amigos e minhas amigas, eu sempre falo que os trabalhos do Mestre Justino de Ogum são aprovados e quem aprova não sou eu. Eu sempre falo isso. E hoje nós temos mais um testemunha real de quem conhece os trabalhos do Mestre Justino de Ogum. Esse homem, quando veio ao meu consultório pela primeira vez, fazia dó olhar para ele. Um homem trabalhador, batalhador, mas que não conseguia trabalhar por conta de uma dor enorme, insuportável, que ele sentia na perna. E hoje, graças a Deus, depois que começou o tratamento comigo, hoje ele mesmo conta como está. Como eu sempre digo, quem aprova meus trabalhos não sou eu, é a pessoa que me procura. Então, ouçam nesse momento o que esse homem tem para dizer sobre os trabalhos do mestre Justino de Ogum. Ouçam com atenção.
2: Quando eu procurei o senhor, eu estava quase, né? Não estava, mas estava muito ruim, aleijado mesmo. Aí vim para ti, pelo trabalho do professor. Oi, eu estou quase bom. Até os, ele mandou vir e eu estou terminando meu trabalho. Graças a Deus, a bastidinha do professor Justino. Hoje eu estou muito bem, bom, bom mesmo. Eu não trabalhava, eu quase não andava, não trabalhava. O meu transporte que eu trabalhava era uma bicicleta, eu não podia correr. Até eu não podia andar nem do certo metro. E hoje, graças a Deus, estou trabalhando. Estou correndo bicicleta. E abaixo de Deus e o professor Justino, hoje eu estou quase curado. E quem tiver seus problemas, procure o professor Justino, que ele é a saúde para ele.
0: Está aí, meus amigos e minhas amigas, mais uma prova dos trabalhos do mestre Justino de Ogum. Esse homem estava praticamente aleijado. E hoje ele mesmo diz que está praticamente curado. Isso é, o tratamento dele ainda não terminou. E antes do tratamento dele terminar, com certeza, ele já não vai sentir mais problema nenhum. Então, meus amigos e minhas amigas, está aí mais uma prova real, mais um testemunha real dos trabalhos do mestre Justino de Ogum, esse médium e vidente que aqui vos fala.

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0: Olha, meus amigos e minhas amigas, o nome Mestre Justino de Ogum é um nome que, graças a Deus, é conhecido no Brasil inteiro por ter um trabalho sério, por ter um trabalho honesto, por ter um trabalho aprovado. Quem aprova os meus trabalhos não sou eu, é as pessoas que me procuram. Graças a Deus, todos os dias, em meus consultórios espirituais, aonde quer que eu esteja, inúmeras pessoas me procuram. Pessoas que chegam tristes e desanimadas. Quando saem, saem alegres e satisfeitas, porque viu que encontrou a pessoa certa para cuidar do seu problema. Eu nasci e me criei dentro do Espiritismo. Com meus 10 anos de idade, eu já desvendava valiosos mistérios da vida humana. Sou filho de Umbanda, nasci nos berços da Umbanda. Tenho o dom, o poder e a sabedoria de colocar a mão no subconsciente de qualquer ser humano e dizer o que se passa na vida de qualquer pessoa em cima da terra. Para adquirir esse dom, eu nunca precisei entrar em nenhuma faculdade. Para curar doenças, eu nunca precisei estudar medicina. Foi Deus quem me deu esse dom para que eu possa ajudar a quem precisa em cima da terra.
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0: Portanto, se você é uma pessoa que anda triste na sua vida, tudo que você vai fazer dá errado, seu tipo de comércio não vai para frente, cada dia que passa, o futuro que você vê é fechar as portas do seu estabelecimento comercial. Você trabalha demais, seu dinheiro não rende. Dá um passo para frente e 4, 5 passos para trás. Olha, meu amigo e minha amiga, de repente algo misterioso pode estar acontecendo em sua vida e você não sabe. Você não tem o conhecimento. De repente você pode estar sofrendo com algum tipo de inveja, com algum olho grande, ou até mesmo alguma demanda espiritual e você não sabe de nada. Eu quero te dizer que é bastante você me procurar, e eu te garanto que abaixo de Deus, eu vou resolver o seu problema em dias contados. E se você é uma pessoa que ama e não é correspondido, você que ama e não é amado ou amada, você que o seu casamento está fracassado, cada dia que passa, o futuro que você vê é a separação. Em sua casa não tem alegria. No seu lar não tem paz. Enfim, você pode até mesmo estar separado da esposa ou separada do marido. A pessoa amada, ela pode morar em qualquer canto do Brasil e do mundo. Eu só preciso que você me traga o nome dessa pessoa completo, com a data do nascimento, ou que seja uma foto, ou até mesmo uma peça de roupa. E eu te garanto que abaixo de Deus, eu vou fazer a união do casal em dias contados. Porque graças a Deus, Deus me deu esse dom maravilhoso, o poder e a sabedoria para fazer a união de qualquer casal em cima da terra.
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0: E se você é uma pessoa que sofre com algum tipo de doença crônica, você que já procurou a medicina, a medicina nada pôde fazer para resolver o seu problema. Você que já fez vários tipos de exames, seus exames não mostram nada. Você toma vários tipos de remédios e é mesmo que está tomando água. Tua casa muitas vezes ela parece mais uma farmácia do que mesmo a própria casa. De tanto remédio que você toma e nunca você encontra a cura para a tua doença. Eu quero te dizer, meu amigo e minha amiga, que de repente essa tua doença pode não ser para a medicina. Para isso Deus deixou as pessoas entendidas para que possa curar esse tipo de doença. E seja lá qual for o teu problema, seja lá qual for a tua doença, Deus me deu o dom, Deus me deu o poder e a sabedoria para curar qualquer tipo de doença crônica que existir em cima da terra. Venha de corpo, alma e coração aberto, tendo a certeza que você vai estar diante de um verdadeiro médium e vidente espiritual, esse que aqui vos fala, o Mestre Justino de Ogum. E se você é uma pessoa que bebe e que não se domina, ou que tem alguém na tua casa, na tua família, que quando esse alguém bebe te faz passar vergonha, chega em casa quebrando tudo, bate na esposa, bate nos filhos, não reconhece pai, não reconhece mãe, no dia seguinte não sabe o que aconteceu, não sabe quem quebrou os objetos dentro de casa, enfim, não se lembra de nada do que fez. Eu quero dizer que essa pessoa ela pode morar em qualquer canto do Brasil e do mundo. Eu só preciso que me traga o nome dessa pessoa completo, com a data do nascimento, ou que seja uma foto, ou até mesmo uma peça de roupa, e eu te garanto que abaixo de Deus, enquanto vida essa pessoa tiver, nunca mais ela levará um copo de bebida para a boca para tomar, porque eu faço enjoar até mesmo porta e calçada de bar. E por mais velho que seja o vício da embriaguez, para mim não tem problema nenhum, porque foi Deus que me deu o poder, foi Deus que me deu a sabedoria para fazer qualquer ser humano em cima da terra enjoar a bebida, odiar a bebida igualmente o demônio odeia a cruz. Me procure que eu te garanto que abaixo de Deus, você não vai se arrepender.
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0: E você, mulher, que tem problemas de inflamações, cisto no ovário, mioma, cisto na mama. Você que tem vontade de construir uma família e não consegue engravidar. Chegou o momento de sair deste sofrimento. Pode se dirigir até meu consultório espiritual, que eu tenho garrafadas para tratar desse tipo de inflamações e em pouco tempo você estará com uma criança no seu ventre. E você, homem ou senhor de idade, enfim, se você é uma daquela pessoa que quando se deita na cama já vira logo as costas para a mulher, você que não é mais homem para nada, não dá mais conta do recado, você pode me procurar, se dirigir ao meu consultório espiritual, que eu tenho as garrafadas prontas, que vai te deixar tirando fogo em barra de gelo. Venham, me procurem, tragam as suas dúvidas, tragam os seus problemas e tenha certeza absoluta que você vai estar diante de um verdadeiro médium e vidente espiritual, esse que aqui vos fala, o mestre Justino de Ogum.
2: Olha, meus amigos e minhas amigas, eu quero dizer aqui para vocês que eu, mestre Justino de Ogum, faço e desfaço qualquer tipo de trabalho espiritual que existir em cima da terra. E desconheço um rezador, benzedor ou macumbeiro, seja lá o que for. Eu desconheço um desmanchar algum trabalho que eu fizer. Porque, meus amigos e minhas amigas, eu nasci dentro do Espiritismo, sou formado nas ciências ocultas, tenho conhecimentos profundos. Então eu digo a vocês que eu faço e desfaço qualquer tipo de trabalho espiritual e garanto por os meus trabalhos. Meus trabalhos são todos garantidos, você pode me procurar tendo a certeza que você vai estar procurando um renomado conhecedor das ciências ocultas, porque eu nasci e me criei dentro delas.
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3: Pobres pecadores, ó mãe, tão necessitados de vós.
0: E atenção, você que não preparou ainda o seu copo com água, eu te convido nesse momento para pegar um simples copo com água, coloque diante do seu rádio, do seu aparelho de som, que é momento de levarmos o nosso pensamento a Deus e juntos rezemos. Chagas abertas, coração sangrando de tanto amor e bondade. Que o sangue do nosso Senhor Jesus Cristo no meu corpo se derrame, para que hoje e sempre eu ande bem vestido, ande bem calçado, ande bem armado com as armas de São Jorge, para que meus inimigos, vivos, visíveis ou invisíveis, tendo pés não me alcancem, tendo mãos não me toquem, tendo olhos não me enxerguem, e nem com o pensamento possa fazer mal algum contra a minha pessoa, e todo aqueles que tentar fazer o mal contra a minha pessoa ficará debaixo do meu pé esquerdo, assim como ficou o dragão embaixo das patas do cavalo guerreiro de São Jorge. Amém. Você que participou comigo dessa oração, se você sente alguma inflamação por dentro, problemas de gastrite, qualquer problema por dentro, tenha fé em Deus primeiramente, tome uns 3 goles dessa água e tenha fé em Deus que a tua doença há de ser curada. Quem vai te curar não é oração, muito menos a água, é a fé que você tem em Deus. Se você sente enfermidades por fora, você lave a região afetada. Em seguida, você agoa os 4 cantos da sua casa, que servirá para espantar qualquer tipo de demanda espiritual.
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0: E finalizamos por aqui o nosso programa de hoje. Voltamos a se encontrar no próximo programa, se assim o nosso bom Pai nos permitir. Tchau, fiquem todos com Deus e até a próxima, se Deus quiser.

0: 8:28.
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0: Noticia. Quarta-feira, 26 de agosto de 2026, está entrando no ar mais uma edição do Café com Notícias. As últimas informações do Brasil e do mundo. Eu sou Kleber Salles e a partir de agora você vai ficar muito bem informado. As últimas notícias do Brasil e do mundo chegando no nosso Café com Notícias.
1: A tramitação da PEC do fim da escala 6x1 chegou à Comissão de Constituição e Justiça do Senado nessa última sexta-feira, após despacho da presidência da Casa. A proposta, aprovada pela Câmara no fim de maio, reduz de 44 para 40 horas semanais a jornada máxima, sem redução salarial. O governo articula a votação da proposta no esforço concentrado da primeira semana de setembro, em meio à campanha eleitoral. A expectativa de aprovação preocupa o setor produtivo, que defende mais tempo para avaliar os impactos da mudança sobre empresas, emprego e produtividade. Presidente da Confederação das Associações Comerciais e Empresariais do Brasil, da Federação das Associações Comerciais do Estado de São Paulo e da Associação Comercial de São Paulo, Alfredo Cotaite Neto, defende o adiamento da discussão.
2: Vale a pena o debate, porém vamos discutir isso em 2027, fora do período eleitoral, fora dessa eventual interferência eleitoreira. Eu acho que a sociedade civil está pronta para debater, tanto os trabalhadores como os empresários, e encontrar qual é a melhor solução, mas sem nunca esquecer que a reforma trabalhista já pode haver a negociação, porque o negociado prevalece sobre o legislado.
1: Fernando Queiroz Filho, presidente da Associação Comercial e Empresarial de Santo Antônio de Jesus, na Bahia, alerta que a medida pode acrescentar ainda mais dificuldades para o empreendedorismo no país, já bastante prejudicado pelas altas taxas de juros e carga tributária.
3: É uma ingenuidade imaginar de que a gente vai diminuir a carga de trabalho, né, diminuir o período de trabalho, sem impactar na produção. Isso não existe em nenhum lugar do mundo. A produção, ela é diretamente determinada, é uma relação período de trabalho com mão de obra, entendeu? Então a gente não pode imaginar que isso não vai ter impacto.
1: Edmilson Niareschi, presidente da Associação Comercial e Empresarial de Foz do Iguaçu, garante que não se trata de insensibilidade dos empresários quanto a melhores condições de vida dos funcionários.
4: Não somos contrários à modernização das relações de trabalho ou à busca por melhor qualidade de vida. A preocupação é que uma alteração definida por lei, sem considerar as diferenças entre setores, tamanho de empresa, ela possa produzir efeitos contrários aos desejados, especialmente sobre emprego, renda e competitividade.
1: Como ocorre com qualquer outra proposta de emenda constitucional, a CCJ do Senado tem até 30 dias para apresentar o relatório da PEC que, para ser aprovada, precisa de maioria simples dos parlamentares presentes na sessão de votação.
5: A Confederação Nacional da Indústria, a CNI, enviou uma carta à Casa Civil da Presidência da República pedindo celeridade na regulamentação do marco legal dos bioinsumos. O documento destaca que a definição de critérios claros, proporcionais e adequados às diferentes categorias de bioinsumos contribuirá para reduzir incertezas, estimular investimentos em pesquisa, desenvolvimento e inovação e ampliar a oferta de produtos biológicos no mercado. O gerente de recursos naturais da CNI, Mário Cardoso, afirma que a regulamentação do marco legal é urgente para garantir segurança jurídica e previsibilidade à cadeia produtiva.
6: Sem regras claras, empresas enfrentam barreiras para investir em pesquisa, inovação e no escalonamento industrial. A indústria brasileira precisa dessa base legal para acelerar a produção de soluções sustentáveis, reduzir a independência de insumos importados e ampliar a competitividade internacional.
5: Na agricultura, a aplicação dos bioinsumos pode reduzir a dependência de defensivos químicos e contribuir para uma produção mais sustentável, além de agregar valor aos produtos brasileiros destinados à exportação. Mas, para a CNI, os benefícios da regulamentação vão além do setor agropecuário e alcançam segmentos industriais, como os de produtos químicos e farmacêuticos.
6: Micro-organismos e derivados biológicos são usados para desenvolver medicamentos, cosméticos e materiais biodegradáveis. Outro ponto importante é a energia. Os bioinsumos contribuem para a produção de biocombustíveis, ajudando a diversificar a matriz energética e diminuir as emissões de carbono. Para a indústria nacional como um todo, adotar bioinsumos significa reduzir custos, inovar em processos e conquistar mercados internacionais cada vez mais exigentes em sustentabilidade.
5: Na avaliação da CNI, o principal desafio é transformar o marco legal em um sistema regulatório funcional, capaz de favorecer a escalabilidade das soluções e ampliar a competitividade internacional do Brasil.
1: A falta de atualização dos limites de faturamento do Simples Nacional tem aumentado a pressão sobre micro e pequenas empresas. No Pará, cerca de 25% dos associados da Associação Comercial de Belém, o equivalente a aproximadamente 300 empresas, enfrentam dificuldades para permanecer no regime simplificado. Segundo o presidente da entidade, Isa Palmeira, o problema é que o aumento do faturamento, muitas vezes provocado pela inflação, pode fazer a empresa ultrapassar o limite do Simples e passar a pagar mais impostos.
7: 25% dos nossos associados, né, que são mais ou menos 300 empresas, são pequenas e micros, estão sofrendo com a corda no pescoço, não estão aguentando essa falta de atualização desses valores, que aí sai do Simples e começa a pagar uma carga tributária maior ainda.
1: O projeto em discussão no Congresso prevê aumentar o limite anual de faturamento do MEI, dos atuais R$ 81.000 para R$ 110.000 ainda em 2026 e R$ 140.000 a partir de 2027. As entidades empresariais também defendem a atualização das demais faixas do Simples. Hoje, o teto é de R$ 360.000 reais por ano para microempresas e de R$ 4.800.000 reais para empresas de pequeno porte. A proposta enfrenta resistência do Ministério da Fazenda. A equipe econômica estima impacto de cerca de 50 bilhões de reais nas contas públicas caso o teto das empresas de pequeno porte passe para até 8 milhões de reais. A Confederação das Associações Comerciais e Empresariais do Brasil, a CACB, defende uma correção de aproximadamente 83% nos limites. Com isso, o teto do MEI chegaria a R$ 144.900 reais e o das pequenas empresas a R$ 8.690.000 reais. O presidente da CACB, Alfredo Cotais Neto, afirma que a falta de atualização pode levar empresas a mudar de regime tributário ou até deixar a formalidade.
8: O que nós precisamos é conscientizar os nossos políticos a importância da aprovação do aumento do limite do Simples Nacional, pelo menos para o MEI, o microempreendedor individual, e para o micro e a microempresa. Sem isso, as empresas ou vão mudar o seu regime ou vão para a informalidade.
1: A votação do projeto perdeu força no Congresso e deve mesmo ficar para depois das eleições.
0: Fique ligado, daqui a pouco a gente volta com o segundo bloco do Café com Notícias desta quarta-feira. Não saia daí.
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0: Já estamos de volta, esse é o nosso Café com Notícia, sempre com as informações da nossa equipe de rádio jornalismo. Vamos para o segundo giro de reportagens desta manhã.
11: A previsão de uma estiagem severa no Amazonas nas próximas semanas levou o Tribunal Regional Eleitoral do Estado a alterar o calendário de distribuição das urnas eletrônicas para as cidades do interior. Por causa da forte estiagem prevista desde a última sexta-feira, o TRE amazonense começou a enviar urnas eletrônicas e suprimentos eleitorais para os municípios do interior. A operação foi antecipada em 20 dias em relação ao cronograma tradicional devido aos impactos da vazante dos rios sobre a navegabilidade e o transporte de cargas no Amazonas durante o período menos chuvoso. O destino prioritário são as cidades do Alto Solimões. Até o fim desta semana, a primeira remessa, com 467 urnas eletrônicas que saíram da plataforma Torres, no porto de Manaus, deve chegar aos municípios de destino, acompanhadas de cabinas de votação, baterias, cabos, sacolas e cadernos de votação fornecidos pela Justiça Eleitoral. Ao todo, as eleições gerais de 2026 terão aproximadamente 5 mil urnas eletrônicas enviadas para o interior do Amazonas, enquanto Manaus contará com cerca de 4.200 equipamentos. Prevendo também dificuldades de acesso aos equipamentos após a chegada aos municípios, técnicos do tribunal realizam uma série de procedimentos antes do envio. As urnas são ligadas e testadas individualmente para verificar o funcionamento antes do deslocamento. Para reforçar a segurança logística, o planejamento também prevê o envio de urnas de contingência, em quantidade estimada entre 8% e 10% do total destinado a cada localidade. Esses equipamentos poderão substituir eventuais urnas com problemas durante a preparação ou no dia da votação. O Amazonas possui mais de 1.300.000 eleitores aptos a votar apenas no interior do estado, distribuídos em cerca de 4.500 sessões eleitorais. Em todo o Amazonas, são pouco mais de 2,8 milhões de eleitores e mais de 8.500 sessões de votação.
5: A Agência Nacional de Proteção de Dados multou em 153,7 milhões de reais a empresa ByteDance, que controla a rede social TikTok, por violações ao tratamento de informações de crianças e adolescentes. A sanção foi publicada no Diário Oficial desta terça e também determina que os dados coletados de forma irregular sejam excluídos. A decisão se deu com base em processo de fiscalização que confirmou os indícios de irregularidades, com práticas em desacordo com a Lei Geral de Proteção de Dados. Segundo a ANPD, nas duas modalidades de acesso à plataforma, o feed sem cadastro, disponível a qualquer usuário sem necessidade de criação de conta, e o feed com cadastro, vinculado a um perfil registrado na rede social, a empresa tratou os dados pessoais de crianças e adolescentes em desacordo com a lei referente ao público mais vulnerável. Em paralelo ao processo sancionador, a agência reguladora manteve um diálogo com a empresa que culminou em um plano de conformidade para melhorar a proteção dos menores de idade na rede social. A diretora da ANPD, Lorena Coutinho, detalha.
12: Entre os compromissos assumidos pela empresa estão, por exemplo, a suspensão integral de anúncios na experiência sem cadastro. Isso é extremamente importante, tendo em vista a coleta de dados pessoais de crianças e adolescentes e o seu uso para o direcionamento de publicidade foi uma das principais preocupações levantadas durante o processo de fiscalização. Outros avanços dizem respeito também à suspensão de lives e de contato direto entre usuários no feed sem cadastro, e houve também uma redução muito significativa no volume e na duração da coleta de dados de crianças e adolescentes.
5: Já na versão com cadastro, a rede social deverá restringir as configurações de privacidade para as contas de quem tem menos de 16 anos, que só poderão ser alteradas com autorização de responsáveis, reforçar a supervisão parental e aplicar filtros de conteúdo mais rigorosos. Em caso de descumprimento, a multa diária é de R$ 137.000. A empresa controladora do TikTok pode recorrer da penalidade.
13: O mercado financeiro brasileiro registrou um dia positivo, com o dólar fechando em leve queda a R$ 5,14, um recuo de 0,25%. O Ibovespa, principal índice da Bolsa de Valores, teve forte alta de mais de 1%, impulsionado pelo otimismo no exterior e pela queda do preço do petróleo. Investidores reagiram positivamente à agenda econômica leve e à menor aversão a risco global, que pode sustentar o fluxo de capital estrangeiro para a B3. A recuperação da Braskem, que anunciou o pedido de recuperação extrajudicial, também influenciou o cenário, com suas ações sendo excluídas dos índices da Bolsa. Entidades de proteção à criança e à saúde mental intensificaram os pedidos por um cerco regulatório às grandes empresas de tecnologia, as Big Techs, após um caso de suicídio envolvendo um adolescente na plataforma Discord. O incidente reacende o debate sobre a responsabilidade das redes sociais na proteção da saúde mental de seus usuários mais jovens. A discussão ganha força em meio a preocupações crescentes sobre o impacto das plataformas digitais na vida de crianças e adolescentes. A pressão por medidas mais rigorosas de segurança e moderação de conteúdo online é uma pauta central para legisladores e sociedade civil.
14: Um avião monomotor de pequeno porte caiu e pegou fogo na manhã de terça-feira no distrito de Serra Azul, em Mateus Leme, Minas Gerais. A aeronave, que partiu do aeroporto da Pampulha, em Belo Horizonte, teria ativado o sistema de paraquedas antes do impacto. O piloto, único ocupante de 29 anos, conseguiu sair da aeronave após a queda e foi resgatado por populares. Ele foi encaminhado a uma UPA local, sem queixas de dores ou escoriações, em um desfecho afortunado para o grave acidente.
15: A Sabesp anunciou hoje o início de uma oferta de 178 milhões em debêntures, títulos de dívida, destinados a financiar projetos de saneamento básico. A operação, que corresponde à 39ª emissão da companhia, teve registro automático concedido pela Comissão de Valores Mobiliários, CVM, e é voltada exclusivamente para investidores profissionais. Os recursos captados serão integralmente utilizados em investimentos ligados ao programa Eco Invest Brasil, com foco na expansão e modernização da infraestrutura de água e esgoto. O objetivo é a universalização dos serviços e o atendimento a comunidades vulneráveis, sem que o dinheiro seja usado para refinanciar dívidas. O Brasil aplicou uma multa de 153,7 milhões de reais ao TikTok por falhas na proteção de dados de crianças e adolescentes, conforme anunciado. A decisão ressalta a crescente preocupação das autoridades brasileiras com a segurança e privacidade de usuários menores de idade em plataformas digitais. A penalidade imposta à gigante das redes sociais destaca a necessidade de maior rigor na...
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17: 9:32.
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0: Estamos de volta com o terceiro bloco do Café com Notícias de hoje. As informações do Brasil e do mundo direto das agências de rádio jornalismo.
15: Em uma escalada da guerra comercial, o Canadá anunciou que irá retaliar as tarifas impostas pelos Estados Unidos, aplicando taxas de até 50% sobre centenas de produtos americanos. A decisão canadense é uma resposta direta às medidas protecionistas do governo Trump, que tem gerado tensões nas relações bilaterais. A disputa comercial se intensifica após a sugestão de Trump de renomear o Lago Ontário para Lago América, o que irritou o governo canadense. Essa troca de farpas e imposição de tarifas mútuas sinalizam um período de instabilidade nas relações econômicas entre os dois países vizinhos. Pelo menos 4 pessoas morreram durante a noite em uma troca de ataques aéreos entre a Ucrânia e a Rússia, conforme anunciado por autoridades locais em ambos os países. Na região russa de Krasnodar, 2 civis perderam a vida após a queda de um drone, que também danificou 10 casas e causou um incêndio em uma refinaria. Do lado ucraniano, na região de Zaporizhia, 2 pessoas morreram após um ataque com bomba guiada russa no centro da cidade. Os ataques ocorrem um dia após aliados de Kiev se comprometerem a reforçar urgentemente as defesas aéreas ucranianas, coincidindo com o 35º aniversário da independência da Ucrânia.
6: Um auditor fiscal aposentado e 2 empresários foram presos nesta terça-feira por envolvimento em um esquema ilegal de importações no Aeroporto Internacional de Fortaleza. O grupo criminoso teria movimentado 27 milhões de reais e adquirido 31 milhões de reais em criptomoedas. Além das prisões, as equipes da Polícia Federal, Receita Federal e Ministério Público Federal cumpriram 15 mandados de busca e apreensão nas cidades de Fortaleza, Caucaia e Eusébio, no Ceará, e Salvador, na Bahia. Entre os itens apreendidos estão relógios de luxo da marca Rolex, de acordo com imagens da PF. A Justiça Federal ainda determinou o bloqueio de ativos financeiros, imóveis e veículos de luxo, além de derrubar o sigilo de dados bancários. A Operação Snooker 2 é um desdobramento da primeira fase, realizada em setembro de 2025. Mesmo após medidas serem adotadas anteriormente, o grupo criminoso se reorganizou com a criação de novas empresas para manter as operações fraudulentas. As ações desta terça pretendem esclarecer e reunir provas da atuação de empresários e profissionais do setor de importação que operam no Aeroporto Internacional de Fortaleza. Segundo a apuração, o esquema tinha uma divisão estruturada de tarefas e usava mecanismos sofisticados para dificultar a identificação da origem e do destino do dinheiro que circulava por meio das fraudes. Segundo a PF, os investigados poderão responder pelos crimes de organização criminosa, corrupção, lavagem de dinheiro e fraudes em operações de importação.
17: A noite de quinta-feira próxima vai reservar algo especial para os brasileiros. Será o início de um eclipse lunar quase total, que poderá ser visto em todo o Brasil. O fenômeno ocorre quando a Terra fica entre o Sol e a Lua, projetando uma sombra que cobre total ou parcialmente a superfície lunar. Segundo o Observatório Nacional, localizado na zona norte da cidade do Rio de Janeiro, a sombra projetada pela Terra irá obscurecer cerca de 96,2% da Lua, atingindo seu auge pouco depois da 1 hora da madrugada de sexta-feira. Este evento astronômico irá acontecer quase 2 semanas após o eclipse solar, em que a Lua é que se posiciona entre o nosso planeta e o astro-rei, gerando uma sombra em parte da superfície terrestre. Se naquela ocasião não foi possível observar o fenômeno, agora todo o território nacional poderá vê-lo, tanto diretamente quanto pelo canal oficial do Observatório no YouTube, que fará transmissão ao vivo. Diferente do eclipse solar, astrônomos explicam que não é preciso utilizar equipamentos especiais para ver o fenômeno diretamente. Vale ressaltar que esta é uma chance imperdível para contemplar um grande evento astronômico no país. Isso porque, segundo o Observatório Nacional, o próximo eclipse dessa magnitude, que irá obscurecer a superfície lunar de forma perceptível e poderá ser visto pelos brasileiros, só deve acontecer no final de junho de 2029.
1: O governo norte-americano confirmou a intenção de revogar vistos de negócios e turismo de até 200 mil estrangeiros que solicitaram asilo nos Estados Unidos. A medida faz parte das políticas de imigração mais rigorosas do presidente Donald Trump. Segundo o Departamento de Estado, obter um visto com o propósito de pedir asilo é considerado fraude, justificando a revogação. A Casa Branca classificou a ação como a maior revogação de vistos da história do país, a ser implementada gradualmente. O ministro do Supremo Tribunal Federal, Flávio Dino, declarou que as emendas parlamentares representam atualmente o maior vetor da corrupção no Brasil. A afirmação foi feita durante um evento, onde o magistrado atribuiu o problema ao afrouxamento das regras fiscais durante a pandemia da Covid-19. Dino ressaltou a necessidade de maior transparência e controle sobre a destinação desses recursos, que tem sido alvo de debates e críticas. A discussão sobre a gestão das rendas parlamentares continua sendo um tema central no cenário político nacional. A Polícia Federal mantém a pressão para que a Advocacia Geral da União, a AGU, recorra de uma decisão do ministro André Mendonça, do STF, que determinou o compartilhamento dos dados brutos da investigação sobre fraudes no INSS. Entre as informações, estão dados obtidos a partir de quebras de sigilo de Fábio Luiz Lula da Silva, o Lulinha, e da lobista Roberta Luchinsen. A PF considera que a decisão interfere na autonomia da corporação e afirma ter procurado a AGU há mais de um mês para tentar derrubá-la. O advogado-geral da União, Jorge Messias, porém, tem defendido que o melhor caminho é buscar um acordo nos bastidores entre a PF e Mendonça, evitando um confronto judicial. A tensão aumentou após a demora de mais de 7 meses para a PF enviar ao ministro dados relacionados às quebras de sigilo de Lulinha e também depois da troca da equipe responsável pela investigação do INSS. Enquanto a polícia insiste em recorrer, aliados do ministro avaliam que, caso a corporação leve o conflito adiante, poderá acabar prejudicada pela própria condução da investigação. A pesquisa Genial Quest, divulgada, mostra o governador Tarcísio de Freitas na liderança da disputa pelo governo de São Paulo. No cenário de primeiro turno, Tarcísio acalece com 40% das intenções de voto, enquanto Fernando Haddad registra 27%. A diferença é de 13 pontos percentuais entre os dois principais candidatos. O levantamento ouviu 1.800 pessoas entre os dias 19 e 25 de agosto, em entrevistas presenciais, e tem margem de erro de 2 pontos percentuais, para mais ou para menos. A pesquisa também aponta a liderança de Tarcísio nos cenários de segundo turno. O levantamento foi contratado pelo Grupo Globo e está registrado no Tribunal Superior Eleitoral, o TSE, sob o protocolo SP06946/2026. O Aeroporto Internacional do Galeão, no Rio de Janeiro, tornou-se o primeiro aeroporto da América Latina autorizado pela ANAC a receber o Boeing 7779, considerado o maior avião bimotor do mundo. A autorização foi oficializada em agosto. A ANAC a receber o Boeing 7779, considerado o maior avião bimotor.

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1: Fique ligado, daqui a pouco, depois do intervalo, estaremos de volta com o último bloco do Café com Notícias desta quarta-feira, 26 de agosto de 2026. A gente volta já já.
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4: 9:45.
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5: Já estamos de volta. Esse é o nosso Café com Notícias, trazendo as informações.

0: destaques do Brasil e do mundo aqui no seu rádio.
1: Previsão do tempo para quarta-feira, 26 de agosto de 2026. Região Centro-Oeste. Em Brasília, capital federal, o dia vai ser de céu encoberto. Os termômetros registram mínima de 17 e máxima de 30 graus. A umidade relativa do ar gira em torno de 60-20%. Campo Grande, capital do Mato Grosso do Sul, comemora aniversário nesta quarta-feira com o céu encoberto, mas pode chover durante a manhã. A temperatura mínima 19 e a máxima 30 graus. A umidade relativa do ar é de 80 a 30%. Região Nordeste, Natal, Rio Grande do Norte vai ter uma quarta-feira de céu encoberto. A temperatura marca mínima de 22 e máxima de 31 graus. A umidade relativa do ar vai de 80 a 50%. Brejo Santo, Ceará, sopra velhinhas diante de um céu claro. A temperatura mínima é de 16 e a máxima 35 graus. A umidade do ar varia de 80 a 25%. Região Norte, em Manaus, Amazonas, a quarta-feira vai ser de céu claro, sem previsão de chuva. A temperatura mínima é de 26 e a máxima de 35 graus. A umidade do ar é de 70 a 20%. Dianópolis, Tocantins, festeja aniversário com céu claro. A temperatura mínima é de 18 e a máxima 36 graus. A umidade relativa do ar é de 60 a 20%. Região Sudeste, no Rio de Janeiro, capital fluminense, a previsão é de céu encoberto com possibilidade de chuva à noite. Os termômetros registram mínima de 17 e máxima de 27 graus. A umidade relativa do ar vai de 95 a 60%. Belo Horizonte, Minas Gerais, vai ter uma quarta-feira de céu encoberto, mas pode chover à tarde e à noite. A temperatura mínima é de 16 e a máxima de 30 graus. A umidade relativa do ar é de 80 a 40%. Região Sul, em Curitiba, Paraná, quarta-feira vai ser de céu encoberto, mas sem previsão de chuva. Os termômetros registram mínima de 12 e máxima de 17 graus. A umidade relativa do ar oscila entre 100 e 50%. Navegantes, Santa Catarina. A previsão para o aniversário da cidade aponta para céu encoberto. Os termômetros registram mínima de 15 e máxima de 22 graus. A umidade relativa do ar fica entre 100 e 70%. Você ouviu a previsão do tempo para esta quarta-feira, 26 de agosto de 2026, com informações do IBGE Cidades e do Instituto Nacional de Meteorologia, INMET.
2: Começa nesta quarta-feira o período para participar da lista de espera do processo seletivo do segundo semestre de 2026 do ProUni, Programa Universidade para Todos. Esta etapa é dedicada aos estudantes inscritos que não foram pré-selecionados nas chamadas regulares do programa, além daqueles que, por motivo de não formação de turma, foram reprovados. Para participar, o candidato deve registrar a manifestação de interesse no Portal Único de Acesso ao Ensino Superior, no endereço acessounico.mec.gov.br/ProUni. O processo é gratuito e o prazo para adesão termina na quinta-feira, às 11h59 da noite. O resultado da lista de espera será divulgado no dia 1º de setembro. A comprovação será feita na instituição de ensino escolhida pelo estudante e a entrega dos documentos poderá ocorrer de forma online ou presencial, conforme a organização da instituição. A lista de documentos, locais e horários de atendimento deve ser consultada diretamente com a universidade escolhida. Este ano, o ProUni comemora 21 anos de existência, com mais de 3 milhões e 700 mil estudantes beneficiados.
3: Cresceu o número de medidas protetivas de urgência concedidas pela Justiça do Rio de Janeiro para mulheres que enfrentam violência. Entre janeiro e julho, foram quase 57.500 decisões, um aumento de 43% na comparação com o igual período de 2025, segundo informações do Observatório Judicial de Violência contra a Mulher, do Tribunal de Justiça Fluminense. As prisões de agressores também registraram aumento. Foram 1.853 detenções entre janeiro e agosto. Os números mostram que a atuação do Judiciário do Rio vem sendo ampliada no enfrentamento à violência de gênero. Desde o início do ano, a Justiça realizou 12 mil audiências com 48 mil sentenças. Esse desempenho ocorre em um cenário de escalada nos registros de violência contra mulheres no Estado. Entre janeiro e julho, foram distribuídos quase 60 mil novos processos, cerca de 10 mil a mais que no mesmo período de 2025. No total, quase metade está relacionada à violência física. Além de recorrer à justiça, essas vítimas contam com iniciativas de acolhimento especializado, como o serviço oferecido pela Sala Lilás e o aplicativo Maria da Penha Virtual.
4: Com 76 páginas, o plano de governo do candidato à presidência da República pelo PL, Flávio Bolsonaro, tem como um dos principais eixos o combate à criminalidade. Entre as propostas, classificar o PCC, o Comando Vermelho e as milícias como organizações narcoterroristas e investir na retomada de territórios. Bandido armado com fuzil na mão vai ser abatido pelas forças de segurança, é o que propõe o candidato, que quer também reduzir a maioridade penal de 18 para 16 anos e punir os maiores de 14 que cometam crimes graves como estupro, tráfico, tortura e assassinato. Crime de gente grande será punido como gente grande, diz ele. Flávio Bolsonaro promete mais 500.000 de vagas no sistema prisional, além da construção de 5 presídios de segurança máxima. Outras medidas: castração química para criminosos que abusarem de mulheres e crianças e tornozeleira eletrônica para quem cometer feminicídio ou qualquer tipo de violência contra elas. Aliás, a política voltada para as mulheres é outro eixo do programa de governo de Flávio Bolsonaro. Ele promete a criação da Central da Mulher, um espaço que vai reunir serviços de apoio e consulta, orientação jurídica, apoio psicológico também. Há ainda a previsão de criação de programa de capacitação feminina e de um sistema integrado de vagas de emprego, abertura de empresas e apoio ao pequeno negócio. Na educação, pretende remunerar os alunos do ensino fundamental com bom desempenho para que eles deem reforço aos colegas que precisam. Promete ainda um ensino baseado em evidências científicas, feito para ensinar e não para militar em sala de aula. E a ampliação das escolas cívico-militares. Na economia, quer reduzir impostos e revisar a reforma tributária. E na parte administrativa e política, Flávio Bolsonaro promete uma reforma política com o fim da reeleição para o cargo de presidente, o corte de ao menos 10 ministérios, a redução de cargos comissionados e de despesas e o combate aos penduricalhos e a supersalários.
0: Termina aqui mais uma edição do Café com Notícias, com a apresentação e a produção de Kleber Salles. O Café com Notícias volta amanhã com novas informações no seu rádio, também com a participação da nossa equipe de rádio jornalismo. Um grande abraço para você e até lá.
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6: 9,59.
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17: Uou, tô na área, bem-vindos, bom dia, é o show da manhã na área, J. Luna, sua boa comunicação, vamos juntos, se você ligadinho, sempre com a melhor playlist musical, notícias, bastidores, tudo isso aqui. E você, o The Best, o melhor ouvinte, chega mais, aumenta o volume, vem com as melhores, show da manhã, tamo ao vivo e também com você, chegamos pessoal.
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0: esse é o seu Show da Manhã. Daqui a pouquinho eu tô de volta. JLu no comando e você daí na playlist também. Dá um toque especial, manda o seu som, a sua recordação, o seu passado, o seu sucesso. Já já vou trazer muito mais interações por aqui. Segura aí. Já volto.
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2: Paula Amorim e Breno Simões comemoraram a chegada da primeira filha do casal, Marina, que nasceu na segunda-feira, dia 24 de agosto. A bebê veio ao mundo às 6h37 da manhã, pesando 3,290 kg e medindo 49 centímetros. No dia seguinte, os ex-BBBs compartilharam as primeiras fotos da filha e celebraram o momento nas redes sociais. A chegada de Marina tem um significado ainda mais especial para o casal, que passou por 3 perdas gestacionais antes da gravidez. Paula declarou que a filha já era muito amada antes mesmo de nascer e chamou de privilégio a oportunidade de serem seus pais. Os dois também são pais de Theo, de 4 anos, e se conheceram durante o BBB 18.
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3: 10h17.
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0: Esse é o churrasquinho do Menos é Mais.
1: Sim, senhor!
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0: Esse é o Show da Manhã. Incrivelmente ou incrivelmente programa pra você. Ótimo dia, bom trabalho, bom descanso aí naquela correria. Tá curtindo a gente? Onde você estiver, vem com a gente fazer diferença. Já já vou trazer o horóscopo pra você ligadinho no Show da Manhã. Fica aí, é VaptVupt, já volto.
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3: O Corinthians negocia a venda do meio-campista André, de 20 anos, com o Nottingham Forest, da Inglaterra. Os dois clubes estão trocando propostas para chegar a um acordo, mas a transferência ainda não foi formalizada. Segundo o Daily Mail, a negociação pode envolver cerca de 13 milhões e 600 mil libras, aproximadamente 95 milhões de reais. O Corinthians, porém, trabalha com uma proposta de aproximadamente 15 milhões de libras, o equivalente a 105 milhões de reais. O clube paulista possui 70% dos direitos econômicos do jogador, formado nas categorias de base. Caso o negócio avance nesses valores, André poderá deixar o Corinthians em uma das principais vendas recentes do clube.
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4: News! 10h36.
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0: Esse é o seu Show da Manhã. Daqui a pouquinho eu tô de volta. JLu no comando e você daí na playlist também. Dá um toque especial, manda o seu som, a sua recordação, o seu passado e seu sucesso. Já já vou trazer muito mais interações por aqui. Segura aí. Já volto.
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2: O Instituto se manifestou sobre a situação de Lito Souza após uma mobilização de fãs nas redes sociais em busca de informações e apoio para que o artista tenha acesso a tratamento. A movimentação ganhou força entre admiradores, que demonstraram preocupação com o estado de saúde do cantor e pediram atenção para o caso. Diante da repercussão, a instituição informou seu posicionamento sobre o atendimento e a situação de Lito. A manifestação veio após a pressão dos fãs, que se organizaram para chamar atenção para a necessidade de cuidados e tratamento.
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3: 10h54.
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12: Opa, bom dia, voltamos! Você ligado com a melhor playlist publicitária e agora ao som da melhor música. É o Show da Manhã na sua companhia? Aumenta o volume aí.

0: Show da Manhã, incrível, essa foi top, hein? Recordamos, e você ligadinho com a programação. Bora curtir as melhores? Chega mais, daqui a pouco vou voltar, vou trazer indicações, o pessoal tá no trabalho aí, na obra, curtindo a melhor, tamo junto e misturado na primeira, e também vou trazer horóscopo, se liga, já já, tô de volta.
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3: Xavi Hernández foi apresentado como novo técnico da seleção da Holanda. Em sua primeira coletiva, o espanhol destacou sua admiração pelo futebol holandês e afirmou que pretende montar uma equipe ofensiva, com posse de bola, iniciativa e muita intensidade. Xavi também disse que quer recuperar características tradicionais do futebol do país e comandar uma seleção capaz de competir e buscar vitórias. O treinador, que teve passagens marcantes como jogador e técnico do Barcelona, inicia agora um novo desafio no futebol de seleções. Xavi afirmou que encara a Holanda como uma espécie de universidade do futebol e pretende aproveitar a influência da escola holandesa para desenvolver seu trabalho. O principal objetivo é construir uma identidade forte, pensando no próximo ciclo da seleção e na disputa da próxima Copa do Mundo.
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0: garoto. Deus abençoe a vida de vocês.
1: A nós, irmão.
0: Gratidão.
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0: bloco foi arrasador, é o Show da Manhã. Já já estão de volta com muito mais som pra você e participação também. E vou trazer o seu horóscopo do dia. Se liga, daqui a pouquinho tô chegando.
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2: Cauã Raymond revelou que a experiência em Avenida Brasil, exibida em 2012, teve um impacto emocional muito forte. Em entrevista ao programa Pode Ir com Andréa Sadi, da Globo News, o ator contou que as cenas de confronto entre Jorginho, seu personagem, e Carminha, vivida por Adriana Esteves, despertavam lembranças relacionadas à própria família. Segundo Cauã, algumas características da vilã faziam com que ele lembrasse da mãe, apesar do carinho que sempre teve por ela. O ator afirmou que a intensidade da atuação de Adriana chegou a provocar reações físicas e que precisou fazer análise por bastante tempo depois do fim da novela para conseguir elaborar tudo o que havia vivido durante as gravações. Cauã destacou que Avenida Brasil foi um dos maiores sucessos de sua carreira, mas também uma experiência que mexeu profundamente com ele. Hoje, ele diz que a maturidade o ajudou a compreender melhor o passado, perdoar os outros e também a si mesmo.
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3: 11:29
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0: 11:50.
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0: Meio-dia e 5.
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Aleluia, glória a Deus. Para mim é motivo de alegria estar aqui mais uma vez para levar até você a palavra e orar juntos. Deus é bom, Ele é maravilhoso. Juntos oramos. Senhor, nosso Deus, nosso Pai, obrigado a Deus de estar aqui na Tua presença, Pai, para mais uma vez Te adorar, Te glorificar e bendizer o nome do Senhor. Senhor, nosso Deus, nosso Pai, abençoa, meu Deus, Pai poderoso, cada ouvido desta programação, abençoa a Tua igreja, abençoa cada um de nós, ó Pai, Deus querido, Deus da glória, neste momento de oração, eu Te apresento nossos colegas de trabalho ali no Detran, Senhor, abençoa cada um, dá vitória, em nome do Senhor Jesus, aquelas pessoas que estão no leito das enfermidades, nos hospitais, que está doente, Pai, precisando de uma cura, precisando de uma libertação, precisando de uma vitória. Vai o encontro de cada pessoa, Pai. Eu te apresento a igreja do Senhor aqui na terra, todas as igrejas, os amigos católicos, Pai, que também escutam essa programação, o Senhor possa abençoar e possa dar vitória. Pai poderoso, Deus da glória, abençoa. Toma a direção desta programação, Senhor. Seja feita a sua vontade, ó Pai, neste momento. Ó Deus querido, Deus da glória, aquelas pessoas que estão doentes nos hospital, visita cada um, dá vitória, dá saúde, cura as enfermidades, ó Deus, que seja feito a vontade do Senhor na vida de cada um. Abençoa as famílias, abençoa todos os moradores dessa cidade, Pai, abençoa todos, dá vitória. É assim que te pedimos, te agradecemos por tudo e por todos, em nome do Senhor Jesus. Também mando um abraço para a nossa prima Neide, que escute nessa programação, que Deus abençoe ela, a minha prima Rosinha, também aí no Marajás, que Deus possa abençoar a minha mãe, todos que estão com o radinho ligado, que Deus possa sim dar vitória, a missionária Miriano, se dá moça, a sua igreja, todos os irmãos da Assembleia, os irmãos da congregação cristã, que Deus possa sim abençoar, possa dar paz, dar vitória a cada um. Deus, Ele é fiel, até aqui nos ajudou o Senhor, por isso que nós estamos alegres para adorar e glorificar o nome do Senhor, porque Ele é bom e Ele é maravilhoso, Deus é fiel. Também sou Zé, ali no Salgado, que nos escuta no meu programa, que Deus abençoe ele, dê vitória do nosso amigo Beto da Padre Noval, Dona Maria, um abraço para ele, a nossa amiga Lino, também família, que nos escuta. Deus possa dar vitória ao nosso irmão Vavá, nosso irmão Elivaldo e a diaconisa irmã Rose, todos, que Deus possa assim abençoar, cada um possa dar vitória. Deus, Ele é fiel, até aqui nos ajudou o Senhor, por isso estamos alegres na presença do Senhor, a fartura de alegria para a sua meditação na palavra do Salmo 23, onde diz assim: o Senhor é meu pastor e nada nos faltará. Confiamos no Senhor, esperamos nele, porque é um Deus grande, um Deus todo poderoso, Ele é. Vamos ouvir neste momento um louvor para a sua meditação. O cantor José Gomes. Este louvor eu ofereço para todos vocês que estão com o rádio ligado. Pastor Jaziel, a família, a irmã Neide, o irmão Antônio, a irmã Julita, a irmã Cissa, o irmão Marcílio, todos vocês que estão assistindo esse programa, ouvindo, que Deus possa se abençoar, possa dar vitória. Deus, Ele é fiel. Escuta este louvor e medita que Jesus, Ele é bom. Todo tempo Ele é bom para mim e para você. Que Deus assim abençoe.

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1: Louvado seja o nome do Senhor, para sempre ser louvado. Até aqui nos ajudou o Senhor, por isso nós estamos alegres. Na presença do Senhor é muita fartura de alegria. Deus, Ele é fiel, Ele é maravilhoso. Deus é bom. Nós vamos deixar para você uma palavra aí do Salmo 40. Esperai com paciência no Senhor. Deus, Ele é bom, Ele é maravilhoso. Por isso que nós temos que agradecer a Ele pelo ar que respiramos, pelo dia, pela noite, por tudo que tem nos dado. Deus, Ele é fiel. Ele é fiel. Neste momento, vamos ouvir mais um louvor para a sua meditação. Este louvor eu ofereço para minha mãe, que está no Salgado, escutando da Harpa Cristã 193. Este louvor eu ofereço para minha mãe, que está nos ouvindo, Cícero, meu irmão, toda minha família. Que Deus possa assim dar vitória. A minha esposa também, que está com o rádio ligado, nos ouvindo lá. Que Deus possa assim abençoar, possa dar vitória a vocês que estão nos ouvindo. Deus, Ele é fiel. Os moradores, os irmãos aí do Cid da Moça também, que nos escuta, que Deus abençoe, dê muita paz, muita alegria aí no bairro da Padre Noval também, que nos escuta na Coab também, que Deus possa assim abençoar, possa dar vitória aos irmãos, tá ali do Esplendor também, que Deus possa assim abençoar, possa dar vitória, que estão com o rádio ligado, nos ouvindo, que Deus te dê vitória. Este louvor me ofereço para vocês, em nome do Senhor Jesus, que Deus te abençoe, em nome do Senhor Jesus, amém.
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para sempre seja louvado. Deus é fiel, Deus é maravilhoso. Eu irei fazer uma oração. Eu irei fazer uma oração para aquelas mães, aquelas pessoas que nos pediam oração, sempre pede oração. Eu irei neste momento orar pelas famílias. Senhor, nosso Deus, nosso Pai, neste momento, Senhor, dentro da tua santa, gloriosa presença, Pai, apresentamos a ti, Senhor, aquela mãe, aquele pai, aquele filho, meu Deus, que o Senhor Jesus está vendo o que aquela pessoa está fazendo, aquela pessoa que está envolvida nas drogas, envolvida na bebida, aquela mãe que está sofrendo, que pede oração. O Senhor possa visitar esta mãe, possa dar vitória, possa libertar, abençoar esta família. Ó Deus querido, porque o Deus que nós servimos é um Deus que tudo pode, é um Deus que liberta, é um Deus que cura. Ó Deus querido, aquela pessoa que aquela família, que aquela pessoa que está doente nos hospitais, no meio das enfermidades, que está precisando de uma cura, de uma libertação, que o Senhor vá ao encontro dessa pessoa ali no hospital, dando a cura, dando a vitória. Aquela pessoa que está em cima de sua cama, doente, se puder se levantar, que o Senhor vá curando, que o Senhor vá ao encontro desta pessoa, dando vitória, salvando e curando, Pai, e abençoando a sua família, Pai, porque nós servimos a um Deus que liberta, um Deus que cura, um Deus de milagre. Olha, Deus querido, vai até o clube desta pessoa, abençoa os casais, as famílias dessa cidade de Cieró, todos os moradores deste lugar, está presente na oração, Senhor, vai abençoando todos, vai dando saúde, vai dando vitória, porque tem um Deus grande, um Deus que faz milagre, um Deus que faz maravilha acontecer. Obrigado por tudo, Senhor, porque tu és bom e tu és maravilhoso. É assim que eu te peço, em nome de Jesus. Deus, ele é fiel. Servimos a um Deus que liberta, um Deus que cura, um Deus que faz um milagre acontecer. Deus é bom, ele é maravilhoso, é o Senhor Jesus. Aleluia. Vamos ouvir mais um louvor com a cantora Thalita Santo. Este louvor eu ofereço para nossa irmã Julita, que gosta muito desse louvor, essa cantora, todos os irmãos dali da igreja, da Assembleia Madureira, que Deus possa abençoar e possa dar vitória, e os amigos católicos também que nos escutam. Que Deus te abençoe, muita paz e muita alegria. Deus, ele é fiel. Os irmãos também, o Cid das Moças da igreja, da missionária Miriam, eu mando a paz do Senhor para eles, para todos os irmãos, para a missionária Miriam, para toda a igreja. Que Deus assim abençoe, cada um possa dar vitória em nome do Senhor Jesus. Pastor Tarcísio, irmã Ana, todos os irmãos, que Deus possa assim abençoar, possa dar vitória aos irmãos aí do Instituto de Mulugu, também que nos escuta, que Deus possa abençoar todos os irmãos ali da igreja de Mulugu, em nome do Senhor Jesus. Deus, ele é fiel, ele é maravilhoso. Aleluia. Vamos ouvir este belo louvor para sua meditação neste momento, em nome.

0: Louvado seja o nome do Senhor Jesus. Vamos ver aqui o áudio da Marcinha que ela mandou. Em nome de Jesus.
1: Eu saúdo a todo o povo de Deus com a paz do Senhor Jesus. Para a nossa meditação nessa tarde, no livro de Salmo, capítulo 91. Aquele que habita no esconderijo do Altíssimo, à sombra do Onipotente descansará. Aquele que habita no esconderijo do Altíssimo, à sombra

0: dia. 1.000 cairão ao teu lado, 10.000 à tua direita, mas tu não serás atingido. Somente com os seus olhos olharás e verás a recompensa dos ímpios. Porque tu, ó Senhor, és o meu refúgio, o Altíssimo e a tua habitação. Nenhum mal te sucederá, nem praga alguma chegará à tua tenda. Porque aos seus anjos dará ordem ao seu respeito, para te guardar em todos os teus caminhos. Ele te sustentará nas suas mãos, para que não tropece com os teus pés em pedra. Pisará o leão e a espide, carcará o pé o filho do leão e a serpente. Porque tão escarecidamente me amou, também eu o livrarei e o poluei num alto retiro, porque conheceu o meu nome. Ele me invocará e eu lhe responderei. Entrarei com ele na angústia, livrarei e o glorificarei. Dar-lhe-ei abundância de dia e lhe mostrarei a minha salvação. Assim fala a palavra do Senhor Jesus para cada um de nós nessa tarde. Agradeço a oportunidade em nome de Jesus.
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2: Amém. Glória a Deus, minha palavra boa, né? Vinha da parte de Deus. E neste momento oramos ao Senhor Jesus. Senhor nosso Deus, nosso Pai, obrigado a Deus pela tua palavra lida neste momento. Obrigado, ó Pai, pelo louvor e obrigado a Deus por tudo que o Senhor tem nos dado. Meu Deus, por esse momento na tua presença, eu te agradeço, ó Deus. Nos abençoe, nos capacite, nos ajude cada dia, cada momento e nos dê vitória. Apresentamos, meu Deus, na oração todas as famílias, meu Deus, aqui da cidade de Senhoró, o nosso amigo Elandré, que sua família, sua mãe, o seu pai, toda a sua família, que Deus, o Senhor possa abençoar e possa dar vitória. Obrigado por tudo, Pai. Abençoa-me, Pai, cada dia. Abençoa esta semana, Pai, que estamos iniciando. Dai vitória a teu povo e dai vitória a cada um e dai saúde. É assim que eu te peço, em nome do Senhor Jesus. Agora e para todos sempre. Amém.

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2: Meio-dia e 54.
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0: 1:18.
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0: Previsão do tempo para quarta-feira, 26 de agosto de 2026. Região Centro-Oeste. Em Brasília, capital federal, o dia vai ser de céu encoberto. Os termômetros registram mínima de 17 e máxima de 30 graus. A umidade relativa do ar gira em torno de 60 a 20%. Campo Grande, capital do Mato Grosso do Sul, comemora aniversário nesta quarta-feira com o céu encoberto, mas pode chover durante a manhã. A temperatura mínima 19 e a máxima 30 graus. A umidade relativa do ar é de 80 a 30%. Região Nordeste, Natal, Rio Grande do Norte vai ter uma quarta-feira de céu encoberto. A temperatura marca mínima de 22 e máxima de 31 graus. A umidade relativa do ar vai de 80% a 50%. Brejo Santo, Ceará, sopra velhinhas diante de um céu claro. A temperatura mínima é de 16 e a máxima 35 graus. A umidade do ar varia de 80 a 25%. Região Norte, em Manaus, Amazonas, a quarta-feira vai ser de céu claro, sem previsão de chuva. A temperatura mínima é de 26 e a máxima de 35 graus. A umidade do ar é de 70 a 20%. Dianópolis, Tocantins, festeja aniversário com céu claro. A temperatura mínima é de 18 e a máxima 36 graus. A umidade relativa do ar é de 60 a 20%. Região Sudeste, no Rio de Janeiro, capital fluminense, a previsão é de céu encoberto com possibilidade de chuva à noite. Os termômetros registram mínima de 17 e máxima de 27 graus. A umidade relativa do ar vai de 95 a 60%. Belo Horizonte, Minas Gerais, vai ter uma quarta-feira de céu encoberto, mas pode chover à tarde e à noite. A temperatura mínima é de 16 e a máxima de 30 graus. A umidade relativa do ar é de 80 a 40%. Região Sul, em Curitiba, Paraná, quarta-feira vai ser de céu encoberto, mas sem previsão de chuva. Os termômetros registram mínima de 12 e máxima de 17 graus. A umidade relativa do ar oscila entre 100 e 50%. Navegantes, Santa Catarina. A previsão para o aniversário da cidade aponta para céu encoberto. Os termômetros registram mínima de 15 e máxima de 22 graus. A umidade relativa do ar fica entre 100 e 70%. Você ouviu a previsão do tempo para esta quarta-feira, 26 de agosto de 2026, com informações do IBGE Cidades e do Instituto Nacional de Meteorologia, INMET.
1: Um auditor fiscal aposentado e dois empresários foram presos nesta terça-feira por envolvimento em um esquema ilegal de importações no Aeroporto Internacional de Fortaleza. O grupo criminoso teria movimentado 27 milhões de reais e adquirido 31 milhões de reais em criptomoedas. Além das prisões, as equipes da Polícia Federal, Receita Federal e Ministério Público Federal cumpriram 15 mandados de busca e apreensão nas cidades de Fortaleza, Caucaia e Eusébio, no Ceará, e Salvador, na Bahia. Entre os itens apreendidos estão relógios de luxo da marca Rolex, de acordo com imagens da PF. A Justiça Federal ainda determinou o bloqueio de ativos financeiros, imóveis e veículos de luxo, além de derrubar o sigilo de dados bancários. A Operação Snooker 2 é um desdobramento da primeira fase, realizada em setembro de 2025. Mesmo após medidas serem adotadas anteriormente, o grupo criminoso se reorganizou com a criação de novas empresas para manter as operações fraudulentas. As ações desta terça pretendem esclarecer e reunir provas da atuação de empresários e profissionais do setor de importação que operam no Aeroporto Internacional de Fortaleza. Segundo a apuração, o esquema tinha uma divisão estruturada de tarefas e usava mecanismos sofisticados para dificultar a identificação da origem e do destino do dinheiro que circulava por meio das fraudes. Segundo a PF, os investigados poderão responder pelos crimes de organização criminosa, corrupção, lavagem de dinheiro e fraudes em operações de importação. importação.
2: A noite de quinta-feira próxima vai reservar algo especial para os brasileiros. Será o início de um eclipse lunar quase total, que poderá ser visto em todo o Brasil. O fenômeno ocorre quando a Terra fica entre o Sol e a Lua, projetando uma sombra que cobre total ou parcialmente a superfície lunar. Segundo o Observatório Nacional, localizado na zona norte da cidade do Rio de Janeiro, a sombra projetada pela Terra irá obscurecer cerca de 96,2% da Lua, atingindo seu auge pouco depois da 1 hora da madrugada de sexta-feira. Este evento astronômico irá acontecer quase 2 semanas após o eclipse solar, em que a Lua é que se posiciona entre o nosso planeta e o astro-rei, gerando uma sombra em parte da superfície terrestre. Se naquela ocasião não foi possível observar o fenômeno, agora todo o território nacional poderá vê-lo, tanto diretamente quanto pelo canal oficial do Observatório no YouTube, que fará a transmissão ao vivo. Diferente do eclipse solar, astrônomos explicam que não é preciso utilizar equipamentos especiais para ver o fenômeno diretamente. Vale ressaltar que esta é uma chance imperdível para contemplar um grande evento astronômico no país. Isso porque, segundo o Observatório Nacional, o próximo eclipse dessa magnitude, que irá obscurecer a superfície lunar de forma perceptível e poderá ser visto pelos brasileiros, só deve acontecer no final de junho de 2029.
3: Começa nesta quarta-feira o período para participar da lista de espera do processo seletivo do segundo semestre de 2026 do ProUni, Programa Universidade para Todos. Esta etapa é dedicada aos estudantes inscritos que não foram pré-selecionados nas chamadas regulares do programa, além daqueles que, por motivo de não formação de turma, foram reprovados. Para participar, o candidato deve registrar a manifestação de interesse no Portal Único de Acesso ao Ensino Superior, no endereço acessounico.mec.gov.br/ProUni. O processo é gratuito e o prazo para adesão termina na quinta-feira, às 11h59 da noite. O resultado da lista de espera será divulgado no dia 1º de setembro. A comprovação será feita na instituição de ensino escolhida pelo estudante e a entrega dos documentos poderá ocorrer de forma online ou presencial, conforme a organização da instituição. A lista de documentos, locais e horários de atendimento deve ser consultada diretamente com a universidade escolhida. Este ano, o ProUni comemora 21 anos de existência, com mais de 3 milhões e 700 mil estudantes beneficiados.
4: A Sabesp anunciou hoje o início de uma oferta de 178 milhões em debêntures, títulos de dívida, destinados a financiar projetos de saneamento básico. A operação, que corresponde à 39ª emissão da companhia, teve registro automático concedido pela Comissão de Valores Mobiliários, CVM, e é voltada exclusivamente para investidores profissionais. Os recursos captados serão integralmente utilizados em investimentos ligados ao programa Eco Invest Brasil, com foco na expansão e modernização da infraestrutura de água e esgoto. O objetivo é a universalização dos serviços e o atendimento a comunidades vulneráveis, sem que o dinheiro seja usado para refinanciar dívidas. O Brasil aplicou uma multa de 153,7 milhões de reais ao TikTok por falhas na proteção de dados de crianças e adolescentes, conforme anunciado. A decisão ressalta a crescente preocupação das autoridades brasileiras com a segurança e privacidade de usuários menores de idade em plataformas digitais. A penalidade imposta à gigante das redes sociais destaca a necessidade de maior rigor na coleta e tratamento de informações de jovens. A medida serve como um alerta para outras empresas do setor sobre a importância de cumprir as regulamentações de proteção de dados no país. Em uma escalada da guerra comercial, o Canadá anunciou que irá retaliar as tarifas impostas pelos Estados Unidos, aplicando taxas de até 50% sobre centenas de produtos americanos. A decisão canadense é uma resposta direta às medidas protecionistas do governo Trump, que tem gerado tensões nas relações bilaterais. A disputa comercial se intensifica após a sugestão de Trump de renomear o Lago Ontário para Lago América, o que irritou o governo canadense. Essa troca de farpas e imposição de tarifas mútuas sinalizam um período de instabilidade nas relações econômicas entre os dois países vizinhos. Pelo menos 4 pessoas morreram durante a noite em uma troca de ataques aéreos entre a Ucrânia e a Rússia, conforme anunciado por autoridades locais em ambos os países. Na região russa de Krasnodar, 2 civis perderam a vida após a queda de um drone, que também danificou 10 casas e causou um incêndio em uma refinaria. Do lado ucraniano, na região de Zaporizhia, 2 pessoas morreram após um ataque com bomba guiada russa no centro da cidade. Os ataques ocorrem um dia após aliados de Kiev se comprometerem a reforçar urgentemente as defesas aéreas ucranianas, coincidindo com o 35º aniversário da independência da Ucrânia.
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9: 1:34.
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5: Estamos de volta com o Jornal Conexão Notícias. Agora tem as informações do esporte.
4: O goleiro Kaique, de 23 anos, viajou para Portugal para concluir sua transferência para o Sporting. O Palmeiras vai receber 4 milhões de euros, cerca de 24 milhões de reais, pelo jogador que nunca chegou a atuar profissionalmente pelo clube. A negociação transforma Kaique na maior venda de um goleiro da história do Palmeiras, superando Diego Cavalieri, vendido ao Liverpool em 2008 por 4 milhões e 400 mil euros, mas que na época correspondia a 9 milhões e 500 mil reais. Kaique chegou ao Palmeiras em 2019, vindo da base da Portuguesa, e teve destaque nas categorias de formação, conquistando 8 títulos e disputando 77 partidas, com 40 jogos sem sofrer gols. Depois de atingir a idade limite da base, foi emprestado ao Farense e ao Nacional, ambos de Portugal, onde ganhou experiência e chamou a atenção do Sporting. O clube português levou em consideração sua passagem pelo país e a oportunidade de disputar a Champions League.
19: Gabriel Magalhães, do Arsenal, e Igor Thiago, do Brentford, foram escolhidos pelos próprios jogadores para integrar a seleção ideal da Premier League na temporada 2025-26. Os dois brasileiros, que também disputaram a Copa do Mundo de 2026, se destacaram em suas equipes. Igor Thiago esteve em campo nas 38 rodadas da competição e terminou como vice-artilheiro, com 22 gols, atrás apenas de Haaland, que marcou 27. O Arsenal teve 5 jogadores na seleção ideal, enquanto o Manchester City contou com 4 representantes. O grande destaque individual foi Bruno Fernandes, do Manchester United, eleito pelos jogadores como o melhor atleta da Premier League na temporada.
20: O Dínamo de Moscou abriu negociações para contratar Gonçalo Plata, atacante equatoriano de 25 anos que pertence ao Flamengo. Os clubes já conversam sobre uma possível transferência, mas a equipe russa ainda não chegou aos valores desejados pelo rubro-negro. O Flamengo, por sua vez, não demonstra interesse em se desfazer facilmente do jogador, considerado importante no elenco. Plata foi contratado pelo clube em 2024 e desde então passou a fazer parte dos planos da equipe. A negociação ainda está em andamento e não há acordo fechado entre as partes.
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21: Cresceu o número de medidas protetivas de urgência concedidas pela Justiça do Rio de Janeiro para mulheres que enfrentam violência. Entre janeiro e julho, foram quase 57.500 decisões, um aumento de 43% na comparação com o igual período de 2025. Segundo informações do Observatório Judicial de Violência contra a Mulher, do Tribunal de Justiça Fluminense. As prisões de agressores também registraram aumento. Foram 1.853 detenções entre janeiro e agosto. Os números mostram que a atuação do Judiciário do Rio vem sendo ampliada no enfrentamento à violência de gênero. Desde o início do ano, a Justiça realizou 12 mil audiências com 48 mil sentenças. Esse desempenho ocorre em um cenário de escalada nos registros de violência contra mulheres no Estado. Entre janeiro e julho, foram distribuídos quase 60 mil novos processos, cerca de 10 mil a mais que no mesmo período de 2025. Do total, quase metade está relacionada à violência física. Além de recorrer à justiça, essas vítimas contam com iniciativas de acolhimento especializado, como o serviço oferecido pela Sala Lilás e o aplicativo Maria da Penha Virtual.
22: Com 76 páginas, o plano de governo do candidato à presidência da República pelo PL, Flávio Bolsonaro, tem como um dos principais eixos o combate à criminalidade. Entre as propostas, classificar o PCC, o Comando Vermelho e as milícias como organizações narcoterroristas e investir na retomada de territórios. Bandido armado com fuzil na mão vai ser abatido pelas forças de segurança, é o que propõe o candidato, que quer também reduzir a maioridade idade penal de 18 para 16 anos e punir os maiores de 14 que cometam crimes graves como estupro, tráfico, tortura e assassinato. Crime de gente grande será punido como gente grande, diz ele. Flávio Bolsonaro promete mais 500.000 de vagas no sistema prisional, além da construção de 5 presídios de segurança máxima. Outras medidas: castração química para criminosos que abusarem de mulheres e crianças e tornozeleira eletrônica para quem cometer feminicídio ou qualquer tipo de violência contra elas. Aliás, a política voltada para as mulheres é outro eixo do programa de governo de Flávio Bolsonaro. Ele promete a criação da Central da Mulher, um espaço que vai reunir serviços de apoio e consulta, orientação jurídica, apoio psicológico também. Há ainda a previsão de criação de programa de capacitação feminina e de um sistema integrado de vagas de emprego, abertura de empresas e apoio ao pequeno negócio. Na educação, pretende remunerar os alunos do ensino fundamental com bom desempenho para que eles deem reforço aos colegas que precisam. Promete ainda um ensino baseado em evidências científicas, feito para ensinar e não para militar em sala de aula, e a ampliação das escolas cívico-militares. Na economia, quer reduzir impostos e revisar a reforma tributária, e na parte administrativa e política, Flávio Bolsonaro promete uma reforma política com o fim da reeleição para o cargo de presidente, o corte de ao menos 10 ministérios, a redução de cargos comissionados e de despesas e o combate aos penduricalhos e a supersalários.
0: O Aeroporto Internacional do Galeão, no Rio de Janeiro, tornou-se o primeiro aeroporto da América Latina autorizado pela ANAC a receber o Boeing 7779, considerado o maior avião bimotor do mundo. A autorização foi oficializada em agosto, após um processo iniciado em 2024, confirmando que a infraestrutura do aeroporto está preparada para operar com a nova aeronave, que pode transportar até 450 passageiros em configurações para voos de longa distância. Apesar da autorização brasileira, o Boeing 7779 ainda não deve pousar imediatamente no Galeão, pois depende da certificação da Autoridade de Aviação dos Estados Unidos, a FAA. Entre as companhias que já encomendaram o modelo e operam no aeroporto estão British Airways, Emirates e Lufthansa. O novo avião também conta com pontas de asas dobráveis e promete reduzir o consumo de combustível e o custo operacional por assento em cerca de 10% em relação ao Airbus A350.000.
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2: Conexão Notícias fica por aqui. Voltaremos na próxima edição.
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25: 1:45.
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8: É quarta-feira, meiuca de semana, estamos chegando, Kaique.
9: Estamos chegando, Wilson Meirelles, para todo o Brasil com mais de 50 emissoras.
8: Aí sim, hein, Brasil? Obrigado pelo carinho da sua audiência. A partir de agora, Viva Bem Mix com aquela dica do dia, a sua participação e muito sucesso com Wilson Meirelles.
9: E Kaique Araújo, bora começar?
8: Bora, sim, bora.
9: Pronto, bora pra primeira produção.

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2: No nosso quadro Dica do Dia, hoje é pra você mexer o corpo, tá bom? Não precisa, gente, ser atleta pra cuidar do corpo, viu? Suba escadas, caminha, alongue-se. O importante é não ficar parado, viu? Movimento é o remédio mais barato e mais eficaz que existe. Essa foi a nossa dica do dia de hoje.
3: Senhoras e senhores, essa é... Vocês, sorriso maroto. Tchau, meu irmão. Vamos tirar essa onda junto? Bora? Eu sei que vocês...

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1: 2:18.
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0: pouquinho a gente volta. 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
1: 2:38.
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0: uma edição do nosso programa.
1: Quarta-feira.
2: Bem, se ele foi assim degradadamente assim, cara. Nossa senhora. Vamos lá, finalizando, bora, gente. Acabar, obrigado, né, pelo carinho nessa quarta-feira. Amanhã, quinta-feira, tamo de volta.
1: Prontinho. Tchau, tchau, gente.
2: Tchau, tchau.
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1: Oi, turma! Tô chegando! Tô aqui, ó, pra trazer mais uma edição do Fofoqueira, atualizando você sobre os babados dos famosos. Eu sou o Silva Júnior, o seu amigão. Hoje é quarta, 26 de agosto. Gente, o primeiro assunto de hoje é sobre Tainá Militão, que perdeu a paciência com ataques envolvendo os filhos e decidiu partir para medidas legais contra os responsáveis pelos comentários. A influenciadora revelou que seu advogado já começou a enviar notificações extrajudiciais e avisou que as publicações feitas na internet terão consequências. O desabafo veio depois de Tainá receber comentários que considerou ofensivos, envolvendo Helena, de 7 anos, e Mateu, de 5. Ela deixou claro que não pretende ignorar esse tipo de comportamento, principalmente quando as críticas atingem diretamente as crianças. Em tom de recado, Tainá afirmou que algumas pessoas ainda acreditam que podem escrever qualquer coisa na internet sem serem responsabilizados. Agora a influenciadora pretende identificar os envolvidos e cobrar responsabilidade pelo conteúdo publicado contra a sua família. Tainá vive também um momento especial na vida pessoal e está grávida do terceiro filho, Gabriel, fruto da união com Éder Militão. Helena e Matheus são filhos do relacionamento anterior da influenciadora com o jogador Léo Pereira. Já já eu volto com mais destaques do mundo dos famosos.
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2: 3:17.
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2: Oba, legal! Estamos de volta com mais um bloco do nosso Fofoqueira, fofocando um pouquinho e te contando sobre os famosos. Virgínia Fonseca, sempre ela, derreteu os seguidores ao compartilhar novos registros ao lado do filho caçula, Zé Leonardo, fruto do antigo casamento dela com o filho do Léo, o Zé Felipe. O pequeno, que completa 2 anos em setembro, acabou roubando a cena e recebeu uma chuva de elogios por sua aparência. Toda coruja, Virgínia brincou que até hoje não acredita que o menino saiu dela e chamou o filho de perfeito. A publicação logo ficou cheia de comentários de seguidores apontando a semelhança entre mãe e filho e destacando a beleza da criança. Até pessoas próximas entraram na brincadeira, como Lucas Guedes, que afirmou que Zé Leonardo já pode se achar muito. Margarete Serrão, mãe de Virgínia e avó do menino, também apareceu entre os comentários e se declarou para o neto. O momento carinhoso acontece enquanto a vida pessoal de Virgínia continua cercada de comentários após o fim do casamento com Zé Felipe. Entre especulações sobre novos rumores da influenciadora, os registros mostraram um momento descontraído entre mãe e filho. Gente, eu aumento, mas não invento. Daqui a pouco tem mais assunto aqui no Fofoqueira.
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0: 3:38.

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2: Legal, turma! Estamos de volta, último bloco de hoje do Fofoqueira. Bora tricotar! Fátima Bernardes voltou a falar sobre o fim do casamento de 26 anos com William Bonner e revelou como os dois enfrentaram a separação que surpreendeu o público em 2016. A apresentadora contou que o divórcio aconteceu de maneira bem tranquila e sem grandes brigas entre ela e o ex. Na época, Fátima e Bonner anunciaram juntos que estavam se separando, deixando muitos fãs chocados com o fim da relação mais conhecida da televisão brasileira. Os dois também fizeram questão de afirmar que continuariam amigos e unidos na criação dos três filhos gêmeos. Anos depois, Fátima revelou que a maturidade foi importante para atravessar aquela fase e evitar maiores conflitos dentro da família. Ela destacou que os filhos já eram maiores de idade e nunca precisaram conviver com ofensas entre os pais após o término, enquanto para o público, a separação chegou como uma verdadeira bomba nos bastidores e já existiam sinais de desgaste na relação. Uma década depois do anúncio, Fátima e Bonner seguiram caminhos diferentes na vida pessoal, mantendo a postura discreta sobre o antigo casamento. Gente, o Fofoqueira de hoje vai ficando por aqui. Eu sou o Silva Júnior e prometo voltar amanhã se o pai velho lá de cima deixar com mais uma edição do nosso Fofoqueira. Grande abraço, fiquem todos com Deus e até amanhã.
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3: 3:58.
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15: Pra você desejo uma ótima quarta-feira. Vamos curtir a partir de agora o programa Forró Mania, com o melhor deste ritmo dançante e alegre. Eu sou a locutora Patrícia Vieira e espero que você esteja bem animado, pronto, pronta pra curtir essa programação feita com muito carinho pra você. Vem comigo? Forró Mania de hoje está começando.
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0: melhor do forró você ouve aqui no nosso Forró Mania. Continue sintonizado, eu volto já com muito mais músicas pra você.
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3: 4 e 19.
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0: De volta, a melhor programação de forró do seu rádio é o Forró Mania, com a minha apresentação, locutora Patrícia Vieira. Este programa é feito com muito carinho para você curtir o melhor deste som que agita o povão. Forró Mania continua, curte aí!
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2: O melhor do forró você ouve aqui no nosso Forró Mania. Em instantes tem muito mais músicas pra você curtir. Continue sintonizado.
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3: 4:38.
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4: Voltei com o Forró-mania. Por aqui, o melhor do forró pra você curtir. Agora, aumenta o som que tem mais.
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0: companhia de hoje chegando ao fim. Obrigada a você que curtiu a nossa programação. Um beijo e até o nosso próximo programa.
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2: 4h58.
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0: tem que respeitar esse repertório novo, que atualizado aqui.
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0: 5h45.
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2: A família é o santuário da vida. Nesta hora, queremos nos sentir família. Queremos ser um no coração de Deus. Neste terço, rezaremos por nossas famílias, pelos nossos pais, mães, filhos, todos aqueles que estão em nossos corações. Vamos oferecê-los. Vamos oferecê-los à Sagrada Família, para que encontrem nela as respostas para tudo aquilo que procuram, todas as questões, e que em Jesus sejam curados das feridas do pecado e alcancem toda a força para que suportem as provas e resistam a todas as tentações. Pedimos a Ti, Senhor, que faça da nossa casa, faça da nossa família um lar onde possa nascer o amor, o perdão, a reconciliação, e que ela seja um grande testemunho para a Igreja e para todo mundo. Espírito Santo.

0: da Igreja Católica, na comunhão dos santos, na remissão dos pecados, na ressurreição da carne, na vida eterna. Amém.
1: Nesta primeira dezena, rezemos por todos os pais que trabalham dia a dia no sustento da casa, que saem de manhã e voltam apenas no final da tarde, com o desejo de encontrar uma família unida e se sentem responsáveis de trazer o sustento para o lar. Entreguemos também os pais que se encontram desempregados, muitos deles desesperados, muitos deles na expectativa de arrumarem um emprego para oferecer educação, conforto, segurança ou simplesmente para colocar alimento dentro da sua própria casa. Dá-lhe, Senhor, dignidade. Família que reza unida,
0: permanece unida.
1: Jesus, Maria e José,
0: nossa família vossa é.
1: Jesus, Maria e José,
0: nossa família vossa é.
1: Jesus, Maria e José,
0: nossa família vossa é.
1: Jesus, Maria e José,
0: nossa família vossa é.
1: Jesus, Maria e José,
0: nossa família vossa é.
1: Jesus, Maria e José,
0: nossa família vossa é.
1: Jesus, Maria e José,
0: nossa família vossa é.
1: Jesus, Maria e José,
0: nossa família vossa é.
1: Jesus, Maria e José,
0: nossa família vossa é.
1: Jesus, Maria e José,
0: nossa família vossa é.
2: Nesta segunda dezena, rezemos por todas as mães. Mães sofridas, desamparadas, mulheres que se sentem abandonadas por seus maridos e filhos. Rezemos pelas mães doentes, idosas, por aquelas que se dedicam ao serviço da Igreja. Por aquelas que encontram dificuldades em educar seus filhos. Pedimos, Senhor, pela Tua graça, que a maternidade em nossas famílias seja fecunda. Família que reza unida,
0: permanece unida.
2: Jesus, Maria e José,
0: nossa família vossa.
2: Família que reza unida,
0: permanece unida.
2: Jesus, Maria e José.

0: Vossa.
1: Nessa terceira dezena, queremos rezar por todas as crianças que não têm casa, não têm comida, não estudam, moram nas ruas sem carinho, por aquelas que não têm pai nem mãe e moram nos orfanatos, pelas crianças que estão doentes, estão nos hospitais. Pedimos, Jesus, que o Senhor derrame muito amor sobre elas e as abençoe. Família que reza unida,
0: permanece unida.
1: Jesus, Maria e José,
0: nossa família vossa é.
1: Jesus, Maria e José,
0: nossa família vossa é.
1: Jesus, Maria e José,
0: nossa família vossa é.
1: Jesus, Maria e José,
0: nossa família vossa é.
1: Jesus, Maria e José,
0: nossa família vossa é.
1: Jesus, Maria e José,
0: nossa família vossa é.
1: Jesus, Maria e José,
0: nossa família vossa é.
1: Jesus, Maria e José,
0: nossa família vossa é.
1: Jesus, Maria e José,
0: nossa família vossa é.
1: Jesus, Maria e José,
0: nossa família vossa é.
1: Jesus, Maria e José,
0: nossa família vossa é.
2: Nessa quarta dezena, pedimos a Deus por todos os jovens que estão nas drogas e na prostituição, que eles se libertem desses vícios e voltem para suas casas. Voltem a conversar com seus pais. Pedimos pelos jovens que estudam, fazem faculdade, que eles não se percam. Protege, Senhor, contra todo o mal. Livra-os de todo o mal. Pedimos também que os jovens descubram a sua vocação, o seu chamado na igreja e no mundo. Família que reza unida,
0: permanece unida.
2: Jesus, Maria e José,
0: nossa família vossa é.
2: Jesus, Maria e José,
0: nossa família vossa é.
2: Jesus, Maria e José,
0: nossa família vossa é.
2: Jesus, Maria e José,
0: nossa família vossa é.
2: Jesus, Maria e José,
0: nossa família vossa é.
2: Jesus, Maria e José,
0: nossa família vossa é.
2: Jesus, Maria e José,
0: nossa família vossa é.
2: Jesus, Maria e José,
0: nossa família vossa é.
2: Jesus, Maria e José,
0: nossa família vossa é.
2: Jesus, Maria e José,
0: nossa família vossa é.
3: Pedimos agora, Jesus, por todos os casais, por aqueles que estão vivendo dificuldades no casamento. Pedimos sobre

0: filhos sejam sustento para os seus pais. Família que reza unida,
1: permanece unida.
0: Jesus, Maria e José,
1: nossa família vossa é.
0: Jesus, Maria e José,
1: nossa família vossa é.
0: Jesus, Maria e José,
1: nossa família vossa é.
0: Jesus, Maria e José,
1: nossa família vossa é.
0: Jesus, Maria e José,
1: nossa família vossa é.
0: Jesus, Maria e José,
1: nossa família vossa é.
0: Jesus, Maria e José,
1: nossa família vossa é.
0: Jesus, Maria e José,
1: nossa família vossa é.
0: Jesus, Maria e José,
1: nossa família vossa é.
0: Jesus, Maria e José,
1: nossa família vossa é.
0: Jesus, Maria e José,
1: nossa

humanas, integridades, filhos de Eva. A vós suspirando, gemendo e chorando neste vale de lágrimas. Eia, pois, advogada nossa, esses vossos olhos misericordiosos a nós volvei. E depois desse desterro, mostrai-nos, Jesus, bendito fruto do vosso ventre. Ó clemente, ó piedosa, ó doce sempre viva.

0: Maria.
1: Rogai por nós, Santa Mãe de Deus.
0: Para que sejamos dignos das promessas de Cristo. Amém.
1: São José, homem justo, trabalhador incansável, nos guarde, proteja e ilumine. Que a Virgem Maria, Mãe da Igreja, seja também a Mãe da Igreja Doméstica. E graças ao seu auxílio materno, cada família cristã possa tornar-se verdadeiramente uma pequena igreja. Que Nossa Senhora, a escrava do Senhor, um exemplo de acolhimento humilde e generoso da vontade de Deus, seja ela Mãe das Dores, aos pés da cruz, a confortar e a enxugar as lágrimas dos que sofrem pelas dificuldades das suas famílias. E Cristo Senhor, Rei do Universo, Rei das Famílias, como em Caná, esteja presente em cada lar cristão, a conceder-lhe luz, felicidade, serenidade e fortaleza.

0: de Jesus Misericordioso a Santa Faustina, às 3 horas da tarde.
1: Implora a minha misericórdia, especialmente pelos pecadores, e ao menos por um breve tempo, reflete sobre a minha paixão, especialmente sobre o abandono que me encontrei no momento da agonia. Esta é a hora de grande misericórdia para o mundo inteiro. Permitirei que penetres na minha tristeza mortal. Nesta hora, nada negarei à alma que pedir pela minha paixão. Em nome do Pai, do Filho e do Espírito Santo. Amém. Pai nosso, que estais nos céus, santificado seja o vosso nome. Venha a nós o vosso reino. Seja feita a vossa vontade, assim na terra como no céu. O pão nosso de cada dia nos dai hoje. Perdoai-nos as nossas ofensas, assim como nós perdoamos a quem nos tem ofendido. E não nos deixeis cair em tentação, mas livrai-nos do mal. Amém.
2: Ave Maria,
0: cheia de graça, o Senhor é convosco. Bendita sois vós entre as mulheres. Bendito é o fruto do vosso ventre, Jesus. Santa Maria, Mãe de Deus, rogai por nós, pecadores, agora e na hora de nossa morte. Amém.
2: Professemos a nossa fé.
0: Creio em Deus, Pai Todo-Poderoso, Criador do céu e da terra, e em Jesus Cristo, seu único Filho, nosso Senhor, que foi concebido pelo poder do Espírito Santo, nasceu da Virgem Maria, padeceu sob Pôncio Pilatos, foi crucificado, morto e sepultado, desceu à mansão dos mortos, ressuscitou ao terceiro dia, subiu aos céus, está sentado à direita de Deus Pai Todo-Poderoso, donde há de vir a julgar os vivos e os mortos. Creio no Espírito Santo, na Santa Igreja Católica, na comunhão dos santos, na remissão dos pecados, na ressurreição da carne, na vida eterna. Amém.
3: 5:59.
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2: No Recife, 18 horas e 3 minutos.
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1: Boa noite, Nordeste. Hoje é quarta-feira, 26 de agosto de 2026. Estamos iniciando mais um Frente a Frente pela Rede Nordeste de Rádio. São mais de 40 emissoras ligando o Nordeste do litoral ao sertão. A cabeça de rede é a Rádio Folha, 96.7 FM no Recife, onde se encontra o companheiro Aldi Júnior na sonoplastia. Abre o programa aqui de Brasília, diretamente do Congresso Nacional. Quem gosta de política fica aqui com a gente até às 19 horas.
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1: Bom, minha gente, presidente Lula teve um importante encontro hoje aqui em Brasília com o comando do Congresso Nacional. Presidente da Câmara, Hugo Mota, e o presidente do Senado, Davi Alcolumbre. Foi mais um momento de busca de aproximação com os parlamentares para garantir a aprovação das propostas de interesse do governo às vésperas das eleições. Pelo cronograma determinado pelo comando do Congresso, a próxima semana será a última com sessões de votação antes do primeiro turno, o que justifica o empenho da articulação política do petista para correr com a aprovação dessas propostas. De acordo com relatos, está previsto que as autoridades almocem amanhã também com os ministros, entre eles José Guimarães, que é o secretário de Relações Institucionais, responsável pela articulação política do Legislativo, e ministros da Casa. Oficialmente, Lula tentou, durante o almoço e um encontro separado com o presidente da Câmara e do Senado, destravar as negociações em torno da medida provisória que acaba com a chamada taxa das blusinhas, a cobrança de 20% sobre compras internacionais de até $50, cerca de R$250. Apesar disso, aliados do presidente reconhecem que outros temas deverão levar preocupação ao governo, desde a aprovação de outras matérias de interesse do Planalto, como a proposta de emenda à Constituição, a PEC, do fim da jornada de trabalho 6x1, até os chamados apoios eleitorais para a reeleição do presidente Lula. Os dois chefes do Legislativo, no caso Hugo Mota e Davi Alcolumbre, são apontados nos bastidores aqui em Brasília como figuras que trabalharam para que seus partidos ficassem neutros na disputa presidencial, para facilitar a reeleição do presidente Lula. Lula e Alcolumbre ficaram afastados mais de 3 meses, sem se falar, após o Senado rejeitar a indicação de Jorge Messias para uma vaga ao Supremo Tribunal Federal. As duas autoridades retomaram o contato no começo deste mês, tendo como pano de fundo a votação dessa agenda de interesse de Lula no Congresso, apoios eleitorais no Estado e a nível nacional, e também a disputa pela recondução de Alcolumbre na presidência do Senado em 2027. O toma lá, dá cá. Neste mês, participou de agenda com o presidente no Amapá, seu reduto eleitoral, após a Petrobras anunciar que tinha encontrado petróleo na foz do Amazonas. Também posou para fotos com o petista e o agradeceu em discurso. Já o presidente Hugo Mota, da Câmara, aproveitou o vácuo deixado pela falta de contato entre Lula e Alcolumbre e se aproximou do presidente. depois de uma relação marcada por altos e baixos. O interesse de Hugo Mota é, além de ter apoio do PT e do governo à sua recondição como presidente da Câmara, conseguir eleger o pai, Nabô Vanderlei, que é do Republicanos, a uma vaga ao Senado nas eleições deste ano. No último dia 10, declarou apoio publicamente à reeleição de Lula. E na última sexta-feira, Hugo Mota participou de ato de lançamento do comitê de sua campanha em Patos, lá na Paraíba, usando um boné vermelho com o nome do presidente. Ele também compartilhou fotografia nas redes sociais, na qual Lula aparece beijando a sua testa. Além de ter como pano de fundo as eleições e o trâmite das pautas prioritárias no Congresso, essa aproximação do presidente do Senado e da Câmara com o presidente Lula ocorre ainda no momento em que avançam investigações no Supremo que miram a atuação de alguns parlamentares e aliados e em que a campanha de Lula se vê acuada com a divulgação de investigações que citam em torno do petista, como Fábio Luiz Lula da Silva, Lulinha, seu filho, e seu chefe de gabinete, Marco Aurélio Santana Ribeiro, o Marcola. O encontro de hoje foi anunciado por Lula durante uma entrevista no domingo passado, no qual sinalizou que havia acordo com a Columbre para aprovar a medida provisória do fim da taxa das blusinhas. Ele afirmou que estaria com o presidente do Senado, a quem chamou de amigo, para anunciar o fim da taxa das blusinhas. A cobrança da taxa das blusinhas dividiu o governo federal e gerou desgaste ao Palácio Planalto, que foi obrigado a acabar com a taxa após receber danos eleitorais à imagem de Lula. Agora, a medida provisória tem que ser votada pelos parlamentares até o próximo dia 8 de setembro, sob o risco de perder a validade. É isso aí, minha gente. É a velha política do dando que se recebe, do toma lá, da cá. É Lula procurando o presidente do Senado e o presidente da Câmara para ter, claro, dividendos eleitorais e tentar garantir a sua reeleição.

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1: A Polícia Federal fez buscas na manhã de hoje na casa do ex-prefeito de Belém de Maria e assessor da Secretaria da Casa Civil na gestão da governadora Raquel Lira. Fotos e vídeos mostram o político acompanhado de policiais enquanto a varredura é feita no imóvel, onde também funciona a Secretaria Municipal de Saúde. Ainda não se sabe se o caso tem relação com a Operação Mamon, deflagrada pela PF em 4 municípios pernambucanos para apurar suspeitas de corrupção e fraude em contratações públicas na área de saúde. O ex-prefeito de Belém de Maria é um nome influente da política no município. Além de já ter sido prefeito, ele conseguiu eleger seu filho, Rolf Júnior, como chefe do Executivo Municipal por 2 vezes e participou da gestão como secretário do governo. A pesquisa da Quest, divulgada nesta terça-feira, mostra como está a disputa pelo Senado em Pernambuco. Em 2026, serão eleitos 2 senadores em cada estado e no Distrito Federal para renovar 54 das 81 cadeiras. Por isso, cada eleitor precisa votar em 2 candidatos diferentes. Na pesquisa espontânea da Quest, em que os nomes não são mostrados aos eleitores entrevistados, 80% estão indecisos porque não souberam citar um candidato. Segundo a pesquisa, Marília Reis tem 16% das intenções de voto, Humberto Costa, 13%, Mendonça Filho, 9%, Eduardo da Fonte, 6%, Túlio Gadelha, 3%, Pastor Ivan Costa, 1%, Carlos Santana do Novo, Paulo Rubem, Mariano, somam 0%. O candidato ao governo de Pernambuco pelo PSB, João Campos, destacou em entrevista à Rádio Grande Rio FM propostas para fortalecer Petrolina e o Vale do São Francisco. Entre as prioridades apresentadas estão a construção do Hospital Geral do Vale de São Francisco, a criação do Vale Grotec, investimentos para ampliar a segurança hídrica e ações de combate a facções criminosas. Ao falar sobre sua experiência à frente da Prefeitura do Recife, João afirmou que pretende levar para o governo do estado a mesma disposição para trabalhar e transformar projetos em entregas, sem concentrar a gestão em justificativas para dificuldade. Uma pesquisa da Quest, divulgada nesta terça-feira, mostra como está a disputa pelo governo de Pernambuco. Segundo a pesquisa, encomendada pela TV Globo, Raquel Lira tem 44% das intenções de voto, João Campos, 36%, Ivan Moraes, 1%, Renan Halles, do Missão, professora Camila, Vitor Assis e Guilherme Fonseca, 0%. Brancos e nulos ou não vão votar, 7%. Indecisos somam 12%. Para 72% dos eleitores ouvidos no levantamento, a escolha do candidato é definitiva. Outros 27% dizem ainda que podem mudar o voto até as eleições em 4 de outubro.
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2: Boa noite, meu caro Gabriel Garcia.
3: Boa noite, meu amigo Magno, boa noite a toda a Rede Nordeste.
2: Estava comentando agora no meu editorial que o presidente teve hoje um almoço com o presidente da Câmara e do Senado, está tentando se aproximar mais do Davi Alcolumbre, do Hugo Mota e tentar limpar a pauta, as matérias de interesse do governo que tem algum resultado nas eleições desse ano, como a redução da jornada de trabalho e aquela taxa especial que foi cobrada das blusinhas, meu caro Gabriel Garcia. Essa reaproximação, claro, é o toma lá da cá, né? O presidente da Câmara e do Senado agiliza as matérias e, em compensação, Lula tenta tirar proveito eleitoral, né?
3: Exatamente, meu amigo. É o centrão com a esquerda se unindo para fazer coisas ruins para o país, né? Assim, o que acontece, Magno, é que o governo Lula teve aí quase 4 anos, né? A gente já está perto do período eleitoral, na verdade, perto da eleição, a gente já está no período eleitoral, e o presidente pouco fez durante esse mandato. Aí, sempre muito agressivo com as duas casas, né? Tanto com a Câmara quanto com o Senado, não teve uma capacidade de diálogo muito forte, e aí, às vésperas da eleição, ele tenta sinalizar para o Alcolumbre, para o Hugo Mota, que pretende votar coisas importantes para o país. Na verdade, Magno, é mais uma medida eleitoreira. O presidente Lula, ele só consegue fazer ações que visando justamente a eleição e esquece da população. Eu não sei o que acontece, Magno, com o PT, mas o PT de marketing ele entende bem. E quando se une com o Centrão, que é tanto Alcolumbre quanto o Hugo Mota, é alguma coisa de ruim vai sair pro país.
2: É verdade. E no caso de Hugo Mota, ele está tentando fazer também essa reaproximação com o presidente, porque ele tem interesse em eleger o Nabor Júnior, que é o pai dele lá na Paraíba, candidato ao Senado.
3: Exatamente, amigo. E aí o Hugo Mota aqui, né, que até pouco tempo atrás estava com o pé na canoa da direita, agora estava com o pé na esquerda e tentando tirar proveito dos dois lados, né? Porque essa velha tática do Centrão, o Centrão funciona muito bem desse jeito, né? Ele tira dos dois lados. E o Hugo Mota agora, à véspera da eleição, já pensando na eleição do pai dele, ele simplesmente larga a direita, que também foi, ele ajudou a elegê-lo ali, presidente da Câmara, e abraça de vez a candidatura do Lula. Isso mostra, Magno, como que a nossa política, ela é uma política de muitas complicações, muitas vertentes difíceis da gente lidar, porque o eleitorado, ele não sabe exatamente em quem tá votando, né? Se você é um cara de direita, se é um cara de esquerda, e o Centrão, ele funciona dessa seguinte forma, sempre pensando no seu próprio bem-estar, nos seus próprios negócios, suas emendas, seus cargos, em articulação política para se beneficiar. Aquela velha política do toma lá da cá, né? Isso o presidente Lula e o Centrão fazem muito bem.
2: E no toma lá da cá, o presidente do Senado, Davi Alcolumbre, também quer ser reeleito presidente do Senado, né? Por isso que está nessa reaproximação com o Lula.
3: Magno, outro político muito acostumado, né, a essa estratégia sempre de ser beneficiado. O Alcolumbre hoje é um grande, aliás, hoje não, já tem uns 10 anos pelo menos, que ele é um grande articulador dentro do Senado Federal. É outro cara também que é muito acostumado com isso, que sempre é beneficiado ali, sempre querendo mais aproximação com o poder, para poder tirar cada vez mais. Assim, você vê que ele tem vários cargos no governo, você tem vários cargos em outras instâncias, você vê que ele foi o articulador para derrubar o Messias para indicação do Supremo Tribunal Federal. É a política, Magno, aquela velha política, aquela tacanha, aquela política mesquinha, que as pessoas não gostam, mas que o político brasileiro insiste porque ele sai sempre beneficiado e quem sai perdendo é sempre a população.
2: É isso aí, meu caro Gabriel Garcia, obrigado pela participação, um grande abraço.
3: Um abraço, meu amigo.
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2: Boa noite, meu caro Weiler Diniz.
3: Ô, Magno, uma boa noite a você e a todos que nos acompanham.
2: A partir de sexta-feira começa a chamada propaganda eleitoral no rádio e na televisão. O que é que muda, meu caro Weiler?
3: Essas inserções, aqueles chamados foguetinhos, programas tradicionais na televisão, eles são um pouco hoje, digamos, minimizados, mas ele tem um peso muito importante. A televisão ainda é o veículo de comunicação com mais alcance do país. Mas a propaganda eleitoral, pelo histórico aí dos estudiosos, das estatísticas, ela concentra muita audiência na primeira semana e na última. Na primeira, pelo ineditismo, pelo fato novo, para conhecer quem são os candidatos, e na última, quando o eleitor começa a ficar mais atento para definir realmente aí o voto na eleição. Então tem sim um grande peso, mas hoje é uma indústria muito cara. Ela só é bem utilizada por aqueles que obviamente têm dinheiro aí do fundo partidário, do fundo eleitoral, enfim, ela acaba privilegiando as grandes estruturas partidárias e os grandes caciques que aqui controlam, né? São as pessoas que controlam o dinheiro aí da política, que hoje quase totalmente ele é público, né? Vindo da verba eleitoral e do fundo partidário e até dinheiro público no paralelo aí das tais emendas parlamentares do orçamento secreto.
2: Quando você fala assim que é muito caro, é porque geralmente esses candidatos a governador, presidente, eles contratam marqueteiros caríssimos e a produção acaba ficando muito alta, né?
3: Olha, Marco, o marqueteiro já teve mais dias de glória no país. Eles acabaram entrando aí um período aí em desgraça, porque houve muita mau uso da verba eleitoral, pagando caixa 2, etc. Eles voltaram agora um pouco, mas não tem o mérito ou a distinção que tinham no passado. No passado, o marqueteiro era tudo, né? Se ele fazia um governador, um presidente, ele era um gênio, era um mago, como foi o Duda Mendonça na época do Lulinha, paz e amor. Mas se ele enterrava a candidatura viável, também era execrado. Mas aí você teve os problemas de caixa 2, você teve com o próprio Duda Mendonça, você teve com aquele jornalista que era o João, não sei se sou sobre o nome dele, mas também acabou sendo sentenciado aí em inquéritos policiais, enfim. Isso acabou criminalizando um pouco, de uma maneira equivocada, né? A função do marqueteiro. E hoje eles não têm mais aquele prestígio que tinham no passado e não tem essa remuneração toda. O custo mesmo da produção televisiva é alto, porque você tem, além do marqueteiro, você tem aí os cinegrafistas, os repórteres, os editores, os produtores, toda a parte da criação digital, que hoje pesa muito para fazer efeitos visuais bem bonitos para atrair interesse do eleitor. Enfim, o Brasil precisa efetivamente, Marco, rever essa questão das campanhas eleitorais, dos custos das campanhas eleitorais. É muito caro e quem está pagando isso hoje totalmente é o contribuinte. E não há nenhuma justificativa plausível para que um contribuinte pague a expectativa de alguém, um deputado, um senador, um governador, se manter eternamente no poder.
2: Agora, antigamente, pelo menos no Nordeste, o que repercutia, que eles chamam lá que é o guia eleitoral, não tem mais tanto impacto diante das exceções de 30 segundos que correm ao longo da programação, né?
3: Magno, esses foguetinhos de 30 segundos, são as chamadas inserções, eles têm mais um traço publicitário, né? Eles são mais rapidamente assimilados, eles são mais bombardeados, inclusive, e as pessoas assimilam mais a mensagem. O programa ali padrão, do horário gratuito, ali você tem ali um X tempo para determinados candidatos, há uma peça publicitária bonita, a participação do próprio candidato, a caminhadas, adesivaços, carreatas e tal, mas assim, a mensagem publicitária dos jingles, principalmente, né, ela é transmitida nas inserções, esses foguetinhos de 30 segundos, que cansam menos, né? Porque o eleitor presta atenção, daqui a pouco ele já ouve uma outra coisa, se for no caso do rádio, ele já é intercalado com uma música, enfim. Eles são mais efetivos do ponto de vista, assim, da recepção do eleitor e do ouvinte, ou no caso do espectador em televisão. Tem muito mais peso do que os programas tradicionais. Mas, Magno, assim, esse modelo a gente está vendo em repetidos fracassos, né? Esse modelo de horário gratuito, com exceções, ou programas tradicionais, debates eleitorais, estão naufragando aos poucos, né? Tudo está com uma audiência muito baixa. Vamos ver agora, nesse teste agora do programa gratuito, do chamado guia eleitoral, como vai ser a audiência. Se for muito baixa, como tem sido historicamente, é o caso do próximo Congresso repensar esse modelo.
2: Agora, isso em função, sobretudo, meu caro Elio, do avanço da internet e das redes sociais?
3: Sem dúvida, mas hoje são canais de comunicação muito importantes, tem peso na formação da opinião das pessoas. O que tem de problemático na internet é que a internet, ela é uma proliferação absurda de pessoas, grupos, blogs, que nem sempre tem, por exemplo, como o blog do Magno, né? Nem sempre tem apuração jornalística fidedigna, correta, que as pessoas possam acreditar. Há muito lixo na internet, isso é lamentável, que é um instrumento de comunicação muito efetivo, muito abrangente.
2: Virou um território sem lei, né? É um território sem lei, né, William?
3: Totalmente sem lei, Marco. Claro que isso no decorrer dos anos, isso será regulamentado, os abusos serão coibidos e até punidos, mas até que isso aconteça, a sociedade como um todo precisa saber identificar a origem da informação, a veracidade da informação, como ela foi apurada, de que forma, porque apurar a informação, Marco, também custa caro. Não é qualquer blogueirinho que de uma hora para outra aparece com um nome X aí na internet, que alcança milhões de seguidores, que tem estrutura, não estou desqualificando as pessoas, que tem estrutura para montar, assim, uma sucursal de um jornal, de um blog, que é capaz de pagar profissionais para ir atrás das informações verdadeiras. Olha, você divulgar, disseminar mentira é muito fácil. Você para, pensa uma mentira e divulga. Agora, isso até ser punido, até esses sites aí, esses blogs, esses perfis de Instagram, X, etc., saírem do ar, isso é um processo muito demorado. Por enquanto, é necessário que a população busque informações com credibilidade, que tenha trabalho jornalístico de apuração, de checagem, de investigação, até chegar ao eleitor, à sociedade de uma maneira geral.
2: É isso mesmo, meu caro Elio, muito obrigado, um grande abraço, hein?
3: Abraço, Magno.

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2: Boa noite, meu caro Carlos Nascimento.
3: Boa noite, Magno Martins. Estamos direto de Brasília, frente a frente.
2: Estava comentando aqui no meu editorial que o presidente Lula almoçou hoje com o presidente do Senado e o presidente da Câmara. Priorizaram aí as matérias que o governo tem interesse aí para facilitar a reeleição de Lula, né?
3: É verdade. E uma delas é a taxa das mozinhas. É a medida provisória 357, que tem um prazo de validade até 8 de setembro. Essa discussão, o Haddad errou quando criou essa taxa das cozinhas. São aqueles produtos que você compra por $50 via internet. Vai chegar ao fim através da medida provisória. Já foi retirado esse imposto e agora com a votação no Congresso, o acordo da Câmara e do Senado, já está tudo acertado. Esse almoço aí só foi para homologar essa decisão, porque a medida provisória vence na semana que vem. Aí tem a misoginia, tem a escala 6x1 e entre outros temas que o governo quer votar na reunião do Congresso no esforço concentrado antes do período eleitoral.
2: Enquanto também reaproximou mais o presidente Lula de Davi Alcolumbre, que eles estão assim voltando a se entender, mas naquele momento ainda de uma desconfiança recíproca ainda, né?
3: Eles conseguiram tirar o Jacques Wagner do foco, né, das denúncias, o escândalo Master, a Tereza Leitão trabalhou nesse sentido aí, e o Davi Alcolumbre é do União Brasil, Magno Martins. Esse União Brasil tem 3 ministérios, tem uma participação muito forte. Republicanos também tem uma participação muito forte do presidente da Câmara, Hugo Mota, além de Lula apoiar o seu pai ao Senado na Paraíba. Toda essa articulação, e Lula quer garantir uma maioria no Rio de Janeiro, em Minas Gerais, São Paulo, nas últimas pesquisas está dando empate técnico. E esses movimentos, Bolsonaro fez muitos benefícios quando tentou se reeleger, acabou não se reelegendo, e é o governo, sempre governo, eles agem dessa forma para tentar conquistar a população. E o assunto mais importante é o FIES. Lula deu um desconto de 90% do FIES, e quem tem a dívida nesse plano educacional aí vai zerar 90% de desconto.
2: Inclusive tem muitos alunos aí que não estão conseguindo pagar o FIES, né?
3: Tem parcelas aí a perder de vistas. E esse desconto, que chega a quase 90%, tem muito a R$10, R$100, R$300. Eu acho que nesse ponto está certo. Educação não é gasto, educação é investimento.
2: Agora, você falou aí do impacto técnico. A pesquisa ontem de São Paulo, que é o principal colégio eleitoral, mostrou que Lula reagiu lá, já empatou com o Flávio Bolsonaro. O Rio parece também ter uma tendência de melhora, e isso está levando Lula a concentrar a partir de agora mais a campanha nesses grandes redutos eleitorais, né? São Paulo, Rio e Minas.
3: Exatamente. E vê que o Nordeste ele tem um percentual aí de 50, 55, e espera chegar a 62% na Bahia. E o foco é Rio, Minas Gerais e parte do Centro-Oeste, que tem o domínio bolsonarismo. Mas tem uns fatos aí importantes. O partido do Paz, no Rio de Janeiro, que lidera as pesquisas com quase 60%, ele é partido do Kassab. E por aí vai. Os republicanos, tem muita gente que vota para governador no Tarcísio, mas vota em Lula para presidente. É difícil, é uma eleição atípica, ela vai ser disputadíssima, e pelo que a gente já viu aí nas entrevistas, nas principais emissoras de rádio e TV, os portais, Magno Martins, dá sem chance de a gente ter um fato novo, e vai continuar a polarização Lula e Bolsonaro.
2: Agora, em relação essa questão das blusinhas, meu caro Nascimento, há uma unanimidade, pelo que eu senti com os principais líderes do Congresso, de que isso vai ser aprovado rapidamente.
3: Já está acordado, vai ser aprovado, e com certeza nessa quinta-feira você vai dar essa notícia aí da aprovação dessa matéria. É uma matéria polêmica e nenhum deputado, nenhum senador vai votar contra essa matéria, porque hoje uma jovem de 10 anos, uma senhora de 60 anos, entra no aplicativo e faz a compra. É normal. É, toda hora você vê, ah, os Correios quebrou. Não quebrou, não. Shopee entrega. Mercado Livre entrega. Isso aí virou uma febre no mundo, Magno Martins.
2: Em relação ao desempenho do Ronaldo Caiado ontem na bancada do Jornal Nacional, o que é que se fala aqui em Brasília?
3: Olha, eu ouvi dos principais articulistas de Goiás e do Brasil afora. Ele não respondeu, tentou atropelar os a Renata e o Trali. Me parece que foi muito mal, infelizmente. Todos esperavam um bom desempenho, não falou de saúde, não falou de segurança, que é o principal mote em Goiás. Ele disse que resolveu a questão da segurança e a saúde, ele é médico, não respondeu a questão fiscal. Foi igual o Zema, não foi bem não, Ronaldo Caiado.
2: É, ele foi um rolando lero, né? Lero, lero, lero mesmo.
3: Queria falar isso, mas você falou tudo. Ele deu uma de Chico Anísio, rolando lero. Enrolou, enrolou e não respondeu. Ficou ruim, era grande oportunidade de fazer o que fez o Eduardo Campos.
2: Eu acho que ele foi ali querendo intimidar mais a dupla de apresentadores, porque no dia anterior, na véspera, e a Renata e o Tralho foram muito duros com o Zema, né?
3: Foram muito duros. O Zema não falou da questão fiscal, já comentamos isso. A questão fiscal, a economia, você vem falando isso há muito tempo. Ela é determinante nesta eleição de 2026. Ninguém está falando de ciência e tecnologia, ninguém está falando de mobilidade. Um fica xingando o outro, não resolve. E esse Renan Santos, acompanhe, vai ser um xingamento total.
2: É isso aí, Nascimento. Obrigado pelas informações, um grande abraço.
3: Grande abraço e até a próxima. Frente a Frente, Magno Martins.
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6: Boa noite, meu caro José Américo Silva.
7: Boa noite, Magno. Boa noite, ouvintes.
6: O segundo entrevistado de ontem da bancada do Jornal Nacional foi Ronaldo Caiado, do PSD, mas falou tanto acabou lembrando aquela figura do Rolando Lero, meu caro Américo. Não disse nada.
7: Então, o Caiado, eu tô sentindo que ele tá mais perdido do que cego em tiroteio. Ele não consegue emplacar uma bandeira para a campanha dele. Porque se você for ver, o Lula tem as bandeiras dele, o Flávio Bolsonaro tem as bandeiras dele, e o Caiado deveria apresentar alguma bandeira para se identificar. E ele está flutuando aí e perdido, chegando a atirar nos próprios companheiros da direita, né? De uma forma que mostra um certo desespero para tentar galgar alguns pontos nas pesquisas. Eu ontem ouvi uma parte da entrevista dele, depois li algumas coisas na imprensa, mas a parte que eu vi são propostas vagas, propostas mirabolantes, que não tem nenhum, nem, digamos assim, não tem nenhum significado palpável para que a pessoa possa vender, digamos assim, à população uma ideia de que realmente aquilo ali é uma bandeira a ser defendida, é uma proposta execuível. Então fica difícil, porque você precisa ter na sua campanha algumas plataformas que se tornam bandeiras para que você seja identificado pelo eleitor. E aí eu vejo que ele está patinando nas pesquisas já há muito tempo. Esperava-se que ele, com a entrada do Kassab como vice, que ele fosse lançar a mão de um plano de comunicação e de certas propostas de campanha com mais visibilidade, mas até agora isso não aconteceu.
6: E a gente fica assim, imaginando que, diante desse fracasso desses candidatos que querem se apresentar como terceira via, isso vai contribuindo para mais o país fica nessa polarização mesmo, né, do Flávio e o Lula, porque hoje vem aí o Renan lá do Missão, depois amanhã vem o Lula, tudo bem, mas esse Renan também é outro aventureiro, né, meu caro Américo?
7: Olha, o Renan, ele até fala muito bem, ele se expressa muito bem, mas também não tem substância, não tem nenhuma bandeira assim que possa o identificar como eleitor. Então eu acredito que ele realmente não vai fazer diferença na eleição, apesar de que a gente vai ter o início da propaganda eleitoral aí no próximo dia 28. E essa propaganda eleitoral, ela geralmente ela provoca algumas, digamos assim, algumas manchetes, né? Então pode ser que eles estejam guardando alguma coisa para esse período da propaganda eleitoral gratuita. No caso do Renan Santos, ele não tem espaço na propaganda eleitoral gratuita do rádio, da TV. Ele vem fazendo a campanha dele nas redes sociais e vai continuar por aí. Então eu não acredito que ele tenha nada que possa impactar o eleitor e que possa mudar a visão do eleitor com relação ao que hoje a gente está vendo aí, que é essa polarização entre Flávio e Lula.
5: É, e que vai predominar, né? Ficaremos apenas nessa expectativa se teremos uma eleição de primeiro ou de segundo turno, né, Américo?
7: Então, tudo indica que essa eleição pode ser resolvida pelo Lula no primeiro turno, né? Um dos aspectos que me chama muita atenção é a queda do Tarcísio em São Paulo e a ascensão, mesmo que relativamente pequena, do Haddad. O Tarcísio já chegou a ter 47 e agora está na faixa dos 40. E São Paulo é um colégio eleitoral significativo para decidir essa eleição no primeiro turno. Então, eu acredito que hoje a eleição está mais próxima de ser decidida no primeiro turno, com a vitória de Luiz Inácio Lula da Silva.
5: É isso aí, meu caro José Américo Silva, obrigado pela participação, um grande abraço.
7: Grande abraço, Magno, grande abraço, ouvintes.
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8: Daqui de Brasília, eu vou a Triunfo, chegando com a pauta municipalista, meu amigo João Batista Rodrigues. Boa noite, João.
9: Boa noite, Magno. Boa noite aos nossos ouvintes do Frente a Frente.
8: O que é que está acontecendo com os municípios que não estão cuidando das políticas de proteção à mulher, meu caro João?
9: Pois é, Magno. De acordo com o levantamento do Tribunal de Contas do Estado de Pernambuco, 90% dos municípios, né, de Pernambuco estão sendo reprovados quanto à questão de proteção à mulher. E, Magno, infelizmente, Pernambuco, de acordo com o Fórum Brasileiro de Segurança Pública, Pernambuco é o quinto lugar em feminicídio do país, atrás apenas de São Paulo, Rio de Janeiro, Minas e Bahia, né? E, de acordo com o Tribunal de Contas, a atuação dos municípios é muito importante também no combate ao feminicídio. E a gente sabe que qualquer política pública, se não tiver adesão dos municípios, né, não tem eficácia. E aí a gente vê também em Pernambuco com esse índice alarmante aí de quinto lugar no feminicídio, apesar de nós termos uma governadora mulher, né? E o governo federal, o governo do estado sabem que os municípios precisam de recursos para desenvolver qualquer tipo de política. Mas o Tribunal de Contas de Pernambuco está identificando que 90% desses municípios estão falhando com relação à proteção à mulher. 106 municípios do estado estão em nível crítico nesse índice, Magno, do Tribunal de Contas, que é denominado de Índice de Comprometimento Municipal de Proteção à Mulher, ICM. Então, esse índice, inclusive, ele está disposto lá no site do Tribunal de Contas, na página do Tribunal de Contas, onde qualquer cidadão pode acessar a situação de 189 contas, na página do Tribunal de Contas, onde qualquer cidadão pode acessar

0: E aí, Magno, são várias questões que precisam que os municípios cuidem. Primeiro, é elaborar um plano de proteção à mulher. A política municipal, ela é importante porque ela está mais próxima da casa, que é onde a mulher recebe os maiores tipos de violência dentro da própria casa. Então, o município está mais perto do que o governo do estado, do que o governo federal. Então, apenas 2% dos municípios elaboraram até agora o plano de proteção à mulher. Também é preciso constar uma verba própria no orçamento. É claro que o município precisa ter a ajuda do governo do estado, a ajuda do governo federal para isso. Apenas 8% dos municípios de Pernambuco possuem equipamento de saúde destinados a atender a população feminina. Então, são esses dados, Magno, que estão aí no índice, no site do TRE, do TCE de Pernambuco, e também é a mesma situação em outros estados que nos alarmam quanto a essa questão da proteção e ao feminicídio do estado.
1: Será que não é porque eles ficam esperando uma iniciativa do governo do estado, João?
0: Também, Magno, como eu disse aqui, o município ele já tem sobrecarregado, né? Se você cria qualquer política de governo que é criada, ela precisa ter efetividade no município. Por exemplo, o que seria do programa dos agentes comunitários de saúde se não tivesse o apoio da prefeitura? No entanto, os recursos são insuficientes até hoje para que efetivamente o programa funcione. Da mesma forma, a questão do feminicídio, que se tornou um dos principais debates, inclusive na eleição presidencial e estadual desse ano, ela não tem, os municípios não têm o apoio que deveriam ter para desenvolver políticas sérias. Como eu disse aqui, é preciso ter um atendimento psicológico para as vítimas, é preciso ter equipamentos de saúde que possam atender as vítimas, é preciso que os profissionais da prefeitura identifiquem os casos nas casas, na vizinhança, e é preciso proximidade. Então, os agentes precisam se deslocar, precisam estar em constante convivência com as famílias vítimas desse tipo de violência, que se agrava cada vez mais no país, e nosso estado não é diferente aí, com a quinta colocação no país, atrás apenas de estados com população bem maiores, como São Paulo, Rio de Janeiro, Minas e Bahia.
1: Eu acho que esses gestores sequer viram que agora a Lei Maria da Penha, ela foi ampliada, né? Ela ganhou mais atenção e como se fosse assim uma espécie de aviso aos esses maridos violentos, homens violentos, porque as penalidades ficaram bem maiores, né?
0: E também não atinge só a relação, digamos assim, de convivência. Outros homens, até estranhos ao relacionamento, pode ser enquadrado na Lei Maria da Penha. Mas a maioria, Magno, das ocorrências de fato de violência contra a mulher, infelizmente, são dos próprios familiares, principalmente em relação dos companheiros que ainda têm as mulheres como propriedade, né? Que infelizmente também não há uma conscientização da maioria das mulheres que precisam ter essa conscientização, campanhas, através de campanhas realizadas pelas prefeituras, o governo do estado passando recursos, e o governo federal também, para que efetivamente funcione. Desde a conscientização para que a mulher, ao primeiro aviso de violência, no lar, ela possa se afastar e possa buscar proteção. Como também ter um apoio efetivo às mulheres vítimas da violência. Isso, está cada vez mais grave, a sociedade evolui, redes sociais. Ela evolui, mas essa questão da violência contra a mulher, infelizmente, é uma mácula que carrega a sociedade brasileira e de uma forma muito trágica. E diariamente a gente está vendo mulheres perder a vida porque maridos simplesmente não aceitam uma separação, um divórcio ou uma partilha de bens. Então, isso precisa ter campanha de conscientização, é preciso que as prefeituras façam essa campanha, destinem recursos no orçamento, que elas possam ainda ter atendimento especializado para as vítimas, tanto as prefeituras como o Estado, e a gente vê

0: A maioria das delegacias das mulheres não funcionam e tudo isso leva ao quadro que nós temos hoje no estado de quinto lugar em feminicídio do país.
1: Agora, meu caro João Batista, você citou alguns municípios aí. Em Pernambuco tem algum que é referência nessa linha aí?
0: Referência, bem referência não, Magno, porque infelizmente a questão não pode... não é tratada como deveria ser. Como a gente disse, o tribunal tem vários parâmetros, desde constar recurso no orçamento, a ter campanha de conscientização, a ter uma secretaria da mulher, a ter o conselho da mulher. Então são vários índices. Então, mas quem mais se aproxima aqui em Pernambuco de uma política mais, digamos assim, eficaz, são os municípios de Recife, Turitama, Garanhuns e Caruaru. São citados, inclusive, como exemplo pelo Tribunal de Contas, apesar de que não estarem 100% ainda fazendo o que deveria ser feito em relação à proteção à mulher. Mas existem caminhos, o tribunal aponta claramente o que é que tem que ser feito pelos municípios. Agora, é preciso se dizer que os municípios já têm uma carga muito pesada para carregar. Os prefeitos assumem quase que toda a política pública eficaz é as prefeituras, do TFD, que é o transporte fora de domicílio, que deveria ser uma responsabilidade do Estado. Aliás, não era para ser nem necessário. O Estado deveria providenciar para que o hospital tivesse próximo e os exames complicados tivessem próximo das pessoas, mas o município recebe muita carga. Mas, infelizmente, essa política precisa ter apoio do Estado, do governo federal, aos municípios, e precisa ter um interesse dos prefeitos pelo tema, que realmente é grave.
1: É isso aí, meu caro João Batista. Obrigado pela participação. Um grande abraço.
0: Forte abraço, Magno. Forte abraço aos nossos ouvintes do Frente a Frente.
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1: Fui buscar a mensagem que está no livro de João, capítulo 17, versículo 15. Não peço que os tires do mundo, mas que os livres do mal.
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1: Boa noite, Nordeste. Obrigado pela audiência e até amanhã, se Deus quiser.

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3: 6:59.
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5: Em Brasília, 19 horas. Está no ar a Voz do Brasil. As notícias do governo federal que movimentaram o país no dia de hoje.
6: Olá, boa noite.
5: Boa noite para você que nos acompanha em todo o país.
6: Quarta-feira, 26 de agosto de 2026.
5: Vamos aos destaques do dia.
6: Defesa de crianças, adolescentes e mulheres no ambiente digital.
5: Discord é acionado na justiça por falhas na proteção de menores.
6: Ação civil pública foi apresentada pela Advocacia Geral da União, Graziele Bezerra.
5: A ação civil pública cobra que a plataforma Discord adote medidas efetivas para a proteção de crianças, adolescentes e mulheres no ambiente digital. O combate a crimes cibernéticos e as ameaças no ambiente digital contam com o apoio do CyberLab, Laboratório de Operações Cibernéticas.
6: Quem conversou com a gente sobre o assunto foi o coordenador, delegado Alessandro Barreto.
7: O CyberLab está ajudando as polícias estaduais a identificar a pessoa se achava acima de qualquer suspeita e se escondia por detrás de conexões de internet.
5: Atenção, diretores e professores de escolas públicas.
6: Está na hora de escolher os livros didáticos que serão utilizados em sala de aula a partir do ano que vem. Thaís de Araújo.
8: A seleção deve ser feita com a participação da equipe escolar, levando em consideração a proposta pedagógica, as características e as necessidades da comunidade.
5: Hoje, na apresentação da Voz do Brasil, eu, Luciana Vasconcelos e Luciano Seixas.
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5: A arrecadação do governo federal chegou a 289 bilhões e 300 milhões de reais no mês de julho.
6: Um aumento de quase 9% em relação a julho de 2025.
5: O mês foi marcado pelo desempenho favorável de setores como indústria, serviços e arrecadação de impostos.
9: Na comparação com julho do ano passado, o resultado representa crescimento real de quase 9%, já descontada a inflação. Entre os fatores que contribuíram para o resultado estão o aumento da arrecadação da Previdência Social e o crescimento das receitas com PIS e COFINS associado ao aumento das vendas. Destaca Claudemir Malaquias, chefe do Centro de Estudos Tributários e Aduaneiros da Receita Federal.
10: Os fatores que contribuíram para o resultado do mês de julho, na comparação com o mesmo período do ano passado, foram os seguintes: o desempenho da indústria, um crescimento de 1,05%. A venda de bens, um crescimento de 4,93%. A venda de serviços, um crescimento de 2%. A massa salarial teve um crescimento nominal de 10,19% em relação ao ano passado. E o valor em dólar das importações, um crescimento de 12,16%.
9: O desempenho também é positivo no acumulado do ano. De janeiro a julho, a arrecadação chegou a 1,876 bilhões de reais. Em valores corrigidos pela inflação, o crescimento foi de quase 7% em relação ao mesmo período de 2025. Reportagem Pablo Mundim.
6: O Índice Nacional de Preços ao Consumidor Amplo 15, o IPCA 15, considerado uma prévia da inflação oficial do país, ficou em menos 0,4% no mês de agosto.
5: Contribuíram para o resultado os setores de habitação, com queda de 1,41% nos preços, transportes com redução de menos 1% e alimentos e bebidas com queda de 0,57%.
6: No setor habitação, o destaque foi para a redução no valor da conta de luz. E nos transportes, a queda no preço da gasolina.
5: Já no setor de alimentos e bebidas, os destaques ficaram por conta do tomate, batata inglesa, cenoura e café moído, que ficaram mais baratos no período.
6: Crianças e adolescentes estão no centro de uma ação civil pública contra a plataforma de comunicação Discord.
5: O motivo são possíveis falhas na proteção desse público, que teriam resultado em crimes e situações de violência.
6: A ação prevê obrigações para que a empresa aprimore mecanismos de prevenção e proteção.
5: A ação civil pública cobra que a plataforma Discord adote medidas efetivas para a proteção de crianças, adolescentes e mulheres no ambiente digital. Voltada inicialmente para as comunidades de games, hoje a ferramenta é usada por públicos variados e permite o compartilhamento de textos, arquivos de voz e vídeo e transmissões de modo público ou privado. Porém, segundo o governo, tem apresentado falhas na segurança e mecanismos de proteção a menores, como explica o advogado-geral da União, Jorge Messias.
3: Não há, por parte da plataforma, a adoção de requisitos mínimos estabelecidos na legislação brasileira, em especial no ECA digital, e a ausência dessa rede de proteção tem levado a situações de ordem absolutamente criminal, envolvendo crianças, adolescentes, mulheres e animais. Tentamos, por 2 semanas, construir um termo de ajustamento de conduta. A empresa, num primeiro momento, demonstrou o interesse de assumir compromissos significativos com o Estado brasileiro, mas, infelizmente, recusou a assinatura do termo no último momento.
5: O fato mais grave e recente envolvendo a plataforma foi a morte de uma adolescente de 13 anos no Mato Grosso do Sul, que tirou a própria vida durante uma transmissão ao vivo pelo Discord. O secretário nacional de Direitos Digitais, Vitor Fernandes, diz que a plataforma demorou a agir, mesmo quando foi notificada.
11: Essa live durou mais de 2 horas, ela começa por volta de 2h20 da manhã, 4h15 da manhã, já completando quase 2 horas, esse servidor foi derrubado. As contas dos investigados envolvidos só foram banidas da plataforma 24 horas do ocorrido.
5: O ministro da Justiça e Segurança Pública, Wellington César Lima e Silva, lembrou que as plataformas digitais devem se adequar ao país.
12: É uma resposta que busca fazer valer que qualquer plataforma nacional ou estrangeira não venha a descuidar dos limites impostos pela lei.
5: A ação pede que a plataforma reforce os mecanismos de controle parental, amplie a cooperação com autoridades brasileiras e implante sistemas que identifiquem situações de riscos para menores. É exigida ainda a criação de mecanismos específicos de detecção e moderação de conteúdos com práticas de maus tratos, violência, mutilação e crueldade contra animais. A plataforma tem até 15 dias para se adequar, sob pena diária de R$500 mil. Também é pedida a condenação da empresa em R$500 milhões por dano moral coletivo, valor que poderá ser revertido ao Fundo de Defesa de Direitos Difusos. Reportagem Graziele Bezerra.
13: Crianças e adolescentes devem ser orientados sobre os riscos existentes na internet e estimulados a conversar com adultos de confiança sempre que sentirem desconfortáveis durante interações online.
6: Caso alguém solicite sigilo sobre conversas, fotos ou qualquer outro conteúdo, o fato deve ser comunicado imediatamente aos pais ou responsáveis.
13: São orientações do delegado Alessandro Barreto, coordenador do CyberLab, o Laboratório de Operações Cibernéticas ligado ao Ministério da Justiça e Segurança Pública.
6: Em entrevista à Voz do Brasil, o delegado falou comigo e com a Mariana Jungmann sobre a atuação do CyberLab no combate a crimes cibernéticos e ameaças no ambiente digital. Vamos ouvir.
14: Delegado Alessandro Barreto, bem-vindo à Voz do Brasil, um prazer ter o senhor conosco aqui. Vamos falar então sobre o CyberLab, o trabalho de inteligência que ficou concentrado nele a partir da sua criação. Explica para o nosso ouvinte que trabalho é esse.
15: Bom, bom estar aqui com vocês, obrigado pelo convite. Bom, o que o CyberLab faz? O CyberLab é uma unidade da Secretaria Nacional de Segurança Pública, e ele é um laboratório de operações cibernéticas. A pessoa acha que é até um super laboratório, estilo Matrix, mas não, nós temos lá policiais capacitados, a grande parte do time são de meninas cybergirls, então assim, são as meninas que fazem um trabalho espetacular nessa área, e essa unidade ela apoia as polícias estaduais trazendo informação qualificada para ajudar em diversos contextos, como por exemplo no enfrentamento a fraudes eletrônicas, em ameaças contra a escola, escolas. Então, se tem esse trabalho qualificado, que ajuda certamente a salvar vidas e a evitar tragédias.
6: Quais são os crimes mais identificados pelo laboratório e, nesse contexto, o que que tem chamado mais atenção?
15: Bom, o que que a gente tem visto aí nos últimos anos e principalmente pós-pandemia? A migração do crime do espaço físico para o espaço virtual. Então, a gente tem visto um aumento considerável de crimes, de principalmente envolvendo fraudes e golpes online, como invasão de conta de WhatsApp, de redes sociais, falsa central. A gente tem visto isso muito. Nós temos visto também vários problemas, principalmente o extremismo digital, crimes de ódio. Eu fico indignado como policial e principalmente como cidadão. Muita misoginia, um ódio contra mulheres e meninas que dá nojo, que dá asco dessas pessoas. Então, a gente tem visto muito esse contexto também. E, de maneira geral, a gente tem visto o crime migrar da rua para internet. E nesse contexto, o CyberLab está ajudando as polícias estaduais a identificar pessoas que a pessoa se achava acima de qualquer suspeita e se escondia por detrás de conexões de internet.
14: Bom, o senhor mencionou crimes como fraudes, né? Estelionatos e tal. Esses a gente já imagina quem são as pessoas por trás, são os bandidos comuns, vamos dizer assim. Mas o senhor mencionou também crimes de ódio, crimes de misoginia. Quem são as pessoas por trás desses crimes e qual é o perfil dos criminosos e das vítimas, delegado?
15: Isso, bom, perfil das vítimas, boa parte, principalmente relacionada a crimes de ódio, a gente encontra de mulheres, meninas, entendeu? Às vezes até meninas novas, adolescentes. E o criminoso, o que a gente tem visto antigamente, que eu falo, há pouquíssimos anos, que muda muito rápido na internet, a gente via maiores aliciando menores para cometer delitos. Hoje a gente já está vendo menores aliciando menores para cometer delitos. Quando se fala de internet, de uma maneira geral, quando vai se tratar de vítimas de fraudes, antes falava que o pessoal idoso, pessoal com a idade um pouco mais avançada, estava mais suscetível para isso. Hoje todo mundo ele pode ser vítima de um golpe. Crimes de ódio, a gente tem visto muitos adolescentes, até crianças com 11, 12 anos fazendo parte de grupos. Isso tem chamado muita atenção, que nós precisamos reforçar o trabalho para identificar ainda mais rápido, e principalmente aqueles que estão por trás do processo de radicalização dos menores.
14: Sim, porque uma criança de 11 anos, ela não chega ao ponto de praticar um crime de ódio na internet sozinha, eu suponho, né?
15: A gente tem visto pessoas desvirtuar redes e serviços que são utilizados. Então, assim, qual é o nosso papel? Identificar essas pessoas. Então, elas utilizam mídias sociais de uma maneira geral, utilizam plataforma para encontrar esses garotos e radicalizar. Então, nosso papel é antecipar cada vez mais, identificar esses grupos e evitar que crianças de 11 anos sejam atraídas para um caminho terrível como esse.
6: A partir do monitoramento, o CyberLab dá um alerta e colabora para o desencadeamento de operações importantes de combate ao crime nesses ambientes digitais. Quais são as operações dessas que contaram com a colaboração do laboratório? Que operações o senhor destacaria, por exemplo?
15: Tem algumas, principalmente a proteção de crianças e adolescentes. Eu vejo pessoas falando, salvamos tantas vidas. Para mim é impossível mensurar isso. Eu só tenho certeza que tragédias foram evitadas, meninas que estavam sendo abusadas online foram libertadas. Aí essas operações, elas nos orgulham muito em fazer parte de um time e a gente trazer ter resultados como estamos salvando vidas. Isso é muito gratificante para mim.
14: Delegado, o senhor mencionou, né, que é um trabalho conjunto com as polícias civis dos estados. Se alguém quiser fazer um alerta para o CyberLab, fazer uma denúncia, como é que essa pessoa pode proceder? De repente, um pai, uma mãe que identificou ali com seus filhos uma situação desse tipo? Enfim, pessoas que queiram fazer algum tipo de alerta para o CyberLab, como é que pode proceder?
15: Eu recomendo que procurem no teu estado canais de denúncia online, é a própria delegacia mais próxima, que quando chegar a informação qualificada, a gente está conversando com as polícias e consegue desencadear essas grandes operações. E um ponto relevante, você falou, é o pai e a mãe. O que a gente tem visto? O pai e a mãe deixa o filho passar 10, 12, 15 horas na internet, não acompanha, e a internet tem muita gente má por trás das conexões. E a criança ou adolescente, ela dá sinais. O pai e a mãe, eles conseguem entender e trazer essas informações para a polícia. Então, quanto mais informação, quanto mais dados chegar, mais pessoas vão ser identificadas e vão ser responsabilizadas. Até porque tem-se aquela impressão que a internet é algo que você fez algo lá e fica impune, não vai ocorrer nada. Muito pelo contrário. As polícias estão cada vez mais preparadas para identificar essas pessoas e responsabilizá-las.
6: Muito bem, nós conversamos com o delegado Alessandro Barreto, coordenador do Laboratório de Operações Cibernéticas, CyberLab. Muito obrigado, delegado, pela entrevista à Voz do Brasil.
15: Eu que agradeço.
13: O Ministério das Relações Exteriores emitiu nota de pesar pelas vítimas dos deslizamentos e inundações que atingiram o Nepal e o Tibete após o terremoto desta quarta-feira.
6: Equipes de resgate continuam as buscas por sobreviventes.
13: Até o momento, não há registros de brasileiros entre as vítimas.
6: A Embaixada do Brasil em Katmandu, no Nepal, e em Pequim acompanham com atenção os desdobramentos da situação.
13: Em caso de assistência consular, o telefone do plantão Geraldo Itamaraty é 61, código de Brasília, 98260-0610.
6: Está aberto o período de escolha dos livros do Programa Nacional do Livro e do Material Didático, o PNLD, que serão usados por alunos do primeiro ao quinto ano do ensino fundamental no período de 2027 a 2030.
13: O prazo vai até 8 de setembro e a seleção deve ser feita de forma coletiva por professores e gestores. Confira na reportagem.
16: O período de seleção dos livros didáticos que serão utilizados por estudantes e professores do primeiro ao quinto ano do ensino fundamental já está aberto. As escolas públicas têm até 8 de setembro para selecionar os materiais que serão utilizados no triênio 2027-2030. A seleção deve ser feita com a participação da equipe escolar, levando em consideração a proposta pedagógica, as características e as necessidades da comunidade. O programa conta com 3 categorias, como explica a coordenadora geral de materiais didáticos da Secretaria de Educação Básica do Ministério da Educação, Jaqueline dos Santos Melo.
17: Na categoria 1, as obras são voltadas para estudantes e professores do primeiro e do segundo ano, com foco na alfabetização. Na categoria 2, as obras são voltadas para o terceiro, quarto e quinto ano, com foco no desenvolvimento do letramento e da escrita. Nesse ano, nós temos novidades como o livro regionalizado de história e geografia, a obra de produção de texto e livros voltados para educação digital e midiática. A categoria 3, ela é optativa para as redes e a seleção dela é para obras de língua espanhola e língua inglesa.
16: Antes de registrar a decisão, professores e gestores devem consultar o Guia Digital do Programa Nacional do Livro e do Material Didático PNLD, que reúne informações sobre as obras aprovadas, como resenhas, metodologias, organização dos conteúdos e orientações para escolha. Depois, a seleção precisa ser formalizada em ata e registrada no sistema PNLD Gestão, com acesso pela conta GovBR. O preenchimento da ata sozinho não conclui o processo. Após o registro, a ata e o comprovante de escolha devem ficar disponíveis em local visível na escola. Em caso de dúvidas ou problemas no acesso, as escolas podem entrar em contato com o FNDE pelo e-mail livrodidático@fnde.com.br. www.fapesp.gov.br. Reportagem Thaís de Araújo.
6: Instituições públicas do ensino superior e tecnológico que adotam práticas de prevenção e enfrentamento à violência de gênero vão ser reconhecidas com o selo de ambiente acadêmico seguro.
13: A iniciativa do Ministério da Educação vai conceder o título nas categorias ouro, prata e bronze.
6: Podem aderir ao programa instituições federais que atendam aos requisitos do MEC.
13: A diretora de desenvolvimento acadêmico da Secretaria de Educação Superior do Ministério, Lúcia Pelanda, fala sobre a iniciativa.
18: As mulheres já são maioria no ensino superior, então é muito importante criar ambientes cada vez mais seguros e livres de violência. Nesse sentido, o selo é um estímulo para que cada vez mais instituições se juntem a esse movimento de ter instituições verdadeiramente livres de violência.
6: Para mais informações, acesse gov.br/MEC.
13: Estamos no mês da gestante. Nós já falamos aqui sobre a importância de cuidados com a saúde, como tomar vacinas e fazer o pré-natal direitinho para cuidar da mãe e do bebê.
6: Hoje nós vamos falar dos direitos assegurados por lei às gestantes.
13: Estabilidade no emprego, atendimento médico gratuito pelo SUS, prioridade em filas e serviços, intervalo para a amamentação, além da licença maternidade.
6: Está tudo explicado na reportagem de Luciana Colares de Holanda, que ouviremos agora.
19: Maria Selma Pereira é empregada doméstica em Brasília. Grávida de 8 meses, ela espera a bebê para setembro. E junto com a chegada da filha, vem a licença maternidade de 4 meses, garantida pela carteira assinada. Um direito que Selma não teve nas outras 4 gestações, quando trabalhou na informalidade.
20: Vai ser bem melhor, porque vou acordar, cuidar da neném, né? Ficar os 4 meses em casa. Agora, carteira assinada tá bem melhor agora, porque aí quando você ganhar o bebê, você vai receber, né?
19: No Brasil, as gestantes têm direitos fundamentais garantidos por lei, que se estendem até alguns meses após o nascimento da criança. É proibida a dispensa arbitrária ou sem justa causa da empregada gestante, por exemplo, desde a confirmação da gravidez até 5 meses após o parto. Por meio da licença maternidade, fica garantido o afastamento remunerado de 120 dias para trabalhadoras formais, empregadas domésticas e seguradas do INSS. Elas também têm acesso ao salário maternidade, benefício previdenciário que substitui a renda durante esse período, como explica Márcio Lima, coordenador do Programa de Educação Previdenciária do INSS.
21: O valor pago por este benefício vai variar do salário mínimo, que é R$ 1.621, atualmente, até o teto do INSS, que vai estar no valor de R$ 8.475,55, a depender da categoria da trabalhadora.
19: Entre as garantias previstas na legislação brasileira para gestantes e mães, também está previsto o direito à liberação do trabalho para realizar consultas médicas e exames. E elas podem ser transferidas temporariamente de função quando a saúde exigir. Os direitos podem ser acessados pelo telefone ou pela internet, de acordo com Márcio Lima, do INSS.
21: Os direitos são acessados através da central telefônica 135, que funciona de segunda-feira a sábado, das 7 da manhã até as 22 horas no horário de Brasília, sendo que recebe ligação gratuita ou ainda através do aplicativo Meu INSS.
19: Além dos direitos trabalhistas, as gestantes contam com atendimento prioritário e acompanhante no parto pelo SUS. Após o retorno ao trabalho, a mãe tem direito a 2 intervalos diários de 30 minutos para a amamentação até o bebê completar 6 meses. Reportagem Luciana Colares de Holanda.
13: Essas foram as notícias do governo federal.
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13: Com produção da empresa Brasil de Comunicação.
6: Fique agora com o Minuto do TCU. Em seguida, as notícias do Poder Judiciário e do Congresso Nacional. Boa noite.
13: Boa noite para você e até amanhã.
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1: 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Você vai ouvir agora notícias do Poder Judiciário.
4: Supremo julga a ação sobre o poder de requisição do Ministério Público da União a órgãos da administração pública.
23: Para o STJ, acesso a sistema com dados contábeis não dispensa dever de prestação de contas de bens em condomínio.
4: Justiça determina que o governo federal e o estado de Sergipe implantem serviço especializado em doenças raras.
23: Boa noite, eu sou Arthur Filho.
4: E eu sou Walter Lima.
23: Supremo Tribunal Federal julga ação sobre o poder de requisição do Ministério Público da União a órgãos da administração pública.
4: O julgamento busca definir até onde vai essa prerrogativa do Ministério Público da União e em quais situações ela pode ser exercida, delimitando se a administração pública é obrigada a atender integralmente ao pedido ou se pode recusá-lo.
23: Administrador de bens em condomínio, ou seja, em copropriedade, deve prestar contas ao outro condômino, mesmo que dados contábeis estejam disponíveis em sistema eletrônico.
4: Essa decisão é do Superior Tribunal de Justiça, o STJ. Fátima Uchoa.
24: Um irmão ajuizou ação contra o outro pedindo a prestação de contas da administração dos imóveis de propriedade comum. A Justiça de Mato Grosso decidiu que o administrador tem o dever de apresentar as contas e a terceira turma do STJ manteve esse entendimento. Segundo a relatora ministra Nancy Andrighi, o interesse de agir pressupõe a existência de controvérsia sobre a prestação das contas e, nesse caso, mesmo havendo sistema que permita o compartilhamento de informações, o administrador deve apresentar as contas de forma especificada e completa.
23: TST manteve condenação em caso de caseiro baleado durante assalto.
4: Empregador terá de pagar indenização por danos morais e materiais. Mila Amaral.
25: Um caseiro levou 3 tiros durante um assalto na fazenda onde ele trabalhava e morava em Cruz Alta, no interior do Rio Grande do Sul. Ele ficou com sequelas e capacidade de trabalho reduzida. O trabalhador entrou na justiça e contou que não foi a primeira vez que a fazenda foi assaltada. E a justiça deu razão a ele. O Tribunal Regional do Trabalho condenou o proprietário a pagar R$30 mil por danos morais e R$70 mil por danos materiais. A fazenda recorreu, dizendo que a culpa era de terceiros, mas a primeira turma do TST manteve a condenação e destacou que o dono sabia dos assaltos anteriores e mesmo assim não tomou nenhuma providência para aumentar a segurança dos trabalhadores. A decisão foi unânime.
23: Justiça Federal determina que a União e o Estado de Sergipe implantem serviço de atenção especializada em doenças raras.
4: Decisão atende a pedidos do Ministério Público Federal em ação. Sabrine Menezes.
26: De acordo com o inquérito civil instaurado pelo MPF, Sergipe possui cerca de 120 mil pessoas acometidas por doenças raras. Dessas, aproximadamente 36 mil apenas em Aracaju e a maioria delas crianças. Com a decisão, o Estado e o município devem organizar e pactuar a linha de cuidado da rede de forma imediata e em até 4 meses. Além disso, Sergipe e Aracaju, junto com a União, têm até 8 meses para habilitar e implementar pelo menos um serviço de atenção especializada em doenças raras, além de estruturar a rede de atenção integral para pessoas com doenças raras. Em caso de descumprimento, foi fixada multa de R$5 mil.
23: O Tribunal Superior Eleitoral recebeu um grupo de criadores de conteúdos digitais para uma iniciativa voltada a combater a desinformação sobre as urnas eletrônicas.
4: O encontro se estendeu por toda a tarde dessa terça-feira e foi viabilizado por meio de uma parceria do TSE com a organização Redes Cordiais. Vitor Struck.
2: Juntos, os influenciadores somam 45 milhões de seguidores nas redes sociais. O encontro fez parte da iniciativa Confirma, 30 anos de urna eletrônica, e foi promovido pela organização Redes Cordiais, em parceria com o TSE e com o apoio do YouTube e do TikTok. A programação contou com visitas a espaços importantes do tribunal, como o local onde as urnas ficam armazenadas, o Museu do Voto, e também incluiu uma demonstração detalhada sobre o funcionamento dos equipamentos usados nas eleições. Ao final, os influenciadores participaram de uma roda de conversa com o presidente do TSE, o ministro Cássio Nunes Marques.
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23: A você, uma boa noite.
4: E até amanhã.
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1: Eu sou Paula Groba.
2: E eu sou Humberto Pinheiro.
1: E estes são os destaques de hoje do Jornal do Senado, que começa agora.
2: Governo e Congresso anunciam um acordo para votações prioritárias. Fim da escala 6x1, taxa das blusinhas, terras raras e PEC da segurança pública.
1: Congresso vai analisar duas medidas provisórias para reduzir impactos das tarifas americanas e alta do petróleo.
2: Projeto cria política nacional para apoiar adolescentes nos anos finais do ensino fundamental.
1: Boa noite.
2: Boa noite.
1: Após encontro com o presidente Lula e o presidente da Câmara dos Deputados, Hugo Mota, o presidente do Senado, Davi Alcolumbre, anunciou as prioridades do Congresso nos próximos dias. Entre os temas citados estão a votação da MP que acaba com a taxa sobre compras internacionais acima de $50. Alcolumbre afirmou que a MP da chamada taxa das blusinhas será votada na próxima semana.
2: Também terão prioridade de votação as propostas de emenda à Constituição, que acaba com a escala 6x1, e a PEC da Segurança Pública, que devem ser analisadas pela Comissão de Constituição e Justiça na semana de esforço concentrado do Congresso a partir da próxima segunda-feira. Mais informações com o repórter Pedro Pincer.
3: O presidente do Senado, Davi Alcolumbre, afirmou que votará na próxima semana a medida provisória que acabou com a chamada taxa das blusinhas, imposto de importação de 20% sobre compras internacionais de até $50. O texto, segundo o senador, será analisado na Câmara e no Senado antes de perder a validade. Caso a votação não ocorra, o imposto voltará a ser cobrado em 9 de setembro. Alcolumbre reafirmou que a medida será pautada no esforço concentrado previsto para ocorrer entre 31 de agosto e 4 de setembro.
4: Nós vamos deliberar e ela virá lei para proteger milhões de brasileiros que usam desse instrumento para adquirir produtos muito baratos e terem qualidade de vida melhor.
3: Alcolumbre também disse que a Comissão de Constituição e Justiça vai analisar na próxima semana as propostas de emenda à Constituição que tratam da segurança pública e do fim da escala 6x1. Davi afirmou estar em contato frequente com o relator da mudança na escala de trabalho, senador Omar Aziz, do PSD do Amazonas.
4: Tem a compreensão da importância da matéria, me disse que já está construindo um relatório para ser apresentado na próxima quarta-feira na Comissão de Constituição e Justiça.
3: Outra proposta que deve ser pautada na semana que vem é a que cria uma política nacional para os minerais críticos e estratégicos.
1: E o relator da PEC da Segurança Pública, senador Rogério Carvalho, do PT de Sergipe, anunciou que o texto não deve sofrer mudanças no Senado.
2: Já aprovado na Câmara, a proposta está na Comissão de Constituição e Justiça. Repórter Herman Kulitz.
5: O texto altera diversas regras da Constituição para ampliar a atuação da Polícia Federal, endurecer o combate às facções e milícias e reforçar o financiamento do Fundo Nacional de Segurança Pública e do Fundo Penitenciário Nacional, além de aumentar a integração e a cooperação de sistemas e órgãos de segurança pública. Em análise na CCJ, a proposta recebeu diversas emendas, como a do senador Sargento Reginauro, do PSDB do Ceará, que recomendava que os homicídios praticados por organizações criminosas não fossem julgados pelo Tribunal do Júri. Já a emenda do senador Hamilton Mourão, do Republicanos do Rio Grande do Sul, defendia a previsão de um sistema de informação sobre antecedentes criminais. Ambas foram rejeitadas, com o entendimento do relator de que não cabe a implementação dessas mudanças no texto constitucional. Além disso, na opinião do senador, alterar o que já foi aprovado pelos deputados somente atrasaria medidas que precisam ser tomadas contra a criminalidade organizada e iria na contramão da expectativa da sociedade. Porém, as modificações podem ser apresentadas na Comissão de Constituição e Justiça até a discussão final da matéria. O texto ainda precisa ser aprovado em dois turnos no plenário do Senado. Se passar sem alterações, será promulgado e começa a valer. Havendo qualquer mudança, a matéria deverá retornar para a Câmara dos Deputados.
1: O Congresso também vai analisar duas medidas provisórias editadas pelo governo federal para tentar reduzir os impactos das tarifas americanas e da alta internacional do petróleo.
2: As duas medidas provisórias já estão em vigor, mas precisam ser aprovadas por deputados e senadores para continuar valendo. Repórter Patrícia Oliveira.
6: Uma das medidas permite que empresas afetadas pelas novas tarifas impostas pelo governo americano prorroguem por até um ano o cumprimento de compromissos de exportação, com a suspensão de tributos. Já a outra medida libera 3 bilhões de reais para subsidiar a produção e a importação de diesel e gasolina, diante dos efeitos dos conflitos no Oriente Médio sobre o preço do petróleo. Para Carlos Pio, professor de Relações Internacionais da UNB, as medidas são importantes neste momento de emergência, mas o país precisa também adotar estratégias a longo prazo.
7: A gente precisa aumentar a produtividade da economia como um todo, é reforçar as qualificações dos trabalhadores, ampliar o comércio com os outros parceiros de qualquer lugar do planeta, em qualquer setor.
6: As duas medidas provisórias já estão em vigor, mas precisam ser aprovadas por deputados e senadores para continuar valendo.
1: A adolescência é uma fase de muitas transformações e desafios que podem refletir diretamente no desempenho e na permanência dos estudantes na escola. Para apoiar o desenvolvimento dos alunos nessa etapa da vida, um projeto de lei propõe criar a Política Nacional Escola das Adolescências. A proposta é do senador Camilo Santana, do PT do Ceará, ex-ministro da Educação, e está em análise na Comissão de Educação. Pelo texto, a política será voltada aos anos finais do ensino fundamental, do sexto ao nono ano. A ideia é tornar a escola mais atrativa, acolhedora e conectada à realidade dos adolescentes, com estratégias de apoio técnico e financeiro.
2: A medida também busca reduzir as taxas de reprovação e abandono escolar, especialmente no período de transição para o ensino médio. O senador Camilo Santana destaca ainda a importância da educação em tempo integral. Segundo ele, ampliar a permanência de crianças e jovens na escola pode trazer mais benefícios não apenas para a educação, mas também para a segurança.
8: Porque além de dar oportunidade para o nosso jovem passar o dia na escola, fazer as refeições, praticar esporte, é a maior política de prevenção à violência. É você ter a meninada toda na escola nesse país.
1: O Senado também analisa um projeto que cria o programa Escola Sem Partido. De autoria do senador Magno Malta, do PL do Espírito Santo, a proposta altera a Lei de Diretrizes e Bases da Educação para incluir novos princípios e regras para o ensino. O texto prevê a garantia da pluralidade de ideias, da liberdade de crença e da liberdade de consciência. Também proíbe professores de promoverem em sala de aula determinadas concepções ideológicas ou políticas.
2: A proposta está em análise na Comissão de Direitos Humanos, onde é relatada pelo senador Sargento Reginauro, do PSDB do Ceará. Depois, o projeto ainda deve passar pela Comissão de Constituição e Justiça e pela Comissão de Educação.
9: Eleições 2026.
1: As eleições deste ano vão contar com a participação de mais pessoas idosas em relação a 2022.
2: O aumento segue a tendência de envelhecimento populacional apontada pelo IBGE. Repórter Lana Dias.
10: O número de eleitores idosos cresceu cerca de 14% desde as eleições de 2022. Neste ano, 37 milhões e meio poderão votar. Para aqueles entre 60 e 69 anos, o voto é obrigatório, mas acima dos 70 anos, a participação é facultativa. O senador Fernando Dueire, do PSD de Pernambuco, reforçou a importância do voto da terceira idade.
11: A democracia precisa ouvir todas as gerações. Os mais jovens representam o futuro, mas aqueles que são mais experientes carregam uma parte importante da memória e da construção do nosso país.
10: Para a Dorci Antônia de Carvalho, de 83 anos, a participação não deve se limitar ao voto obrigatório.
12: Eu acho que todo mundo que tem mais de 60 anos, 70 anos, devia continuar votando. Eu tenho certeza, tenho uns amigos também que já combinaram, vão votar.
10: O aumento do eleitorado idoso segue a tendência de envelhecimento populacional no Brasil. De acordo com o IBGE, a população com 60 anos ou mais subiu de 11,3% para 16,6% de 2012 a 2025.
2: Com edição de Paula Groba e trabalhos técnicos Eliseu Caires, o Jornal do Senado fica por aqui. Acompanhe agora as notícias da Câmara dos Deputados. Boa noite.
1: Boa noite e até amanhã.
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13: Comissão analisa projetos que reduzem impacto ambiental de plásticos.
14: Deputados aprovam parecer da subcomissão sobre segmento de estética.
13: Parlamentares apresentam medidas de proteção à criança e adolescente.
14: Boa noite. Jefferson Rodrigues, do PSDB de Goiás, propõe novas obrigações para plataformas digitais no combate à exploração sexual de crianças e adolescentes na internet. Ele explica que o texto cria canais de denúncia e respostas rápidas às vítimas e aos órgãos de segurança.
13: Para facilitar a investigação desses crimes, a proposta de Jefferson Rodrigues inclui mecanismos de preservação de registros, metadados e informações de usuários suspeitos. O deputado avalia que a medida amplia a capacidade de identificar os responsáveis e reunir provas no ambiente digital.
14: Está em análise projeto que cria o Programa Nacional Ampara, voltado à prevenção da violência contra crianças, adolescentes e mulheres nas escolas. A proposta de Helena Lima, do PSD de Roraima, prevê formação de profissionais e articulação entre escolas, famílias e segurança pública.
13: O projeto de Helena Lima orienta estudantes sobre como identificar situações de violência e conhecer canais de denúncia e proteção. Para a deputada, a medida busca fortalecer a cultura de paz e o respeito no ambiente escolar.
14: A punição de crimes contra a dignidade sexual praticados com abuso de autoridade é reforçada em projeto apresentado por Samuel Viana, do União de Minas Gerais. A proposta aumenta pela metade a pena por importunação sexual quando o agressor se valer de posição de supervisão sobre a vítima.
13: Samuel Viana aponta que a mudança alcança relações em ambientes educacionais, esportivos, religiosos, culturais e assistenciais, mesmo sem vínculo formal de emprego. O texto também amplia as situações em que a autoridade exercida sobre a vítima pode elevar a pena dos crimes contra a dignidade sexual.
14: Doutor Ismael Alexandrino, do PSD de Goiás, apresentou o projeto que torna crime dar escondido ou à força substância química que reduz a capacidade de reação de alguém, prática conhecida como Boa Noite Cinderela. De acordo com o projeto, o autor poderá ficar preso de 3 a 6 anos.
13: Doutor Ismael Alexandrino alega que o Brasil ainda não possui tipificação penal específica para essa conduta, o que gera impunidade. Para o deputado, o projeto muda isso ao obrigar a coleta imediata de exames, criar um cadastro nacional de ocorrências e a elaboração de campanhas permanentes de prevenção.
9: Justiça.
14: Está em análise projeto de Fábio Choquete, do União de Santa Catarina, que estabelece restrições ao exercício da advocacia por cônjuges, parentes e sócios de magistrados. De acordo com o deputado, a proposta visa ampliar a transparência e evitar conflitos de interesse.
13: O texto de Fábio Choquete permite que partes questionem o patrocínio de causas diante de possíveis vínculos com magistrados. A proposta ainda estabelece sanções, incluindo a exclusão da OAB para advogados que descumprirem as vedações.
9: Saúde.
14: É de autoria de Juarez Costa, do Republicanos de Mato Grosso, projeto que estabelece diretrizes para o atendimento pelo SUS de mulheres que passam pelo climatério e menopausa. A proposta prevê acompanhamento integral com atuação da atenção primária e acesso a diferentes tratamentos.
13: Juarez Costa ressalta que a matéria prevê também oferta de terapia hormonal pelo SUS quando houver indicação clínica. O deputado acredita que a medida pode reduzir desigualdades no atendimento e ampliar o acesso das mulheres aos cuidados necessários nessa fase da vida.
9: Habitação.
14: Aline Gurgel, do União do Amapá, requer a criação de uma comissão especial para analisar o projeto que trata do financiamento de imóveis urbanos durante situações de emergência sanitária. A proposta suspende as parcelas de financiamentos durante esse período.
13: O projeto também determina que não sejam cobrados juros ou multas durante a suspensão e amplia o prazo para financiamento do Minha Casa Minha Vida. Aline Gurgel lembra que a medida foi apresentada durante a pandemia de Covid-19 para reduzir o impacto da crise sobre as famílias.
9: Esporte.
14: Milton Vieira, do Republicanos de São Paulo, quer garantir imunidade tributária para entidades esportivas sem fins lucrativos. O deputado defende equiparar essas organizações às instituições de educação e assistência social, desde que cumpram os requisitos previstos em lei.
13: A proposta de Milton Vieira abrange entidades certificadas dos movimentos olímpico, paralímpico, clubístico e educacional. Para o deputado, a imunidade pode fortalecer projetos esportivos, ampliar a inclusão social e contribuir para a formação de atletas e cidadãos.
9: Ciência e tecnologia.
14: Rui Falcão, do PT de São Paulo, apresentou relatório favorável ao projeto que amplia o uso de recursos destinados à ciência e tecnologia para financiar iniciativas inovadoras. Ele recomenda aprovação por considerar que a proposta aproxima a pesquisa científica do setor produtivo.
13: Rui Falcão avalia que a medida pode fortalecer empresas de tecnologia e aumentar a competitividade brasileira. O parlamentar afirma que a parceria entre universidades, empresas e governo contribui para a transformação de pesquisa em produtos e serviços para a população.
9: Economia.
14: A Receita Federal anunciou na Câmara mudanças no programa de compras do exterior para evitar a entrada de produtos irregulares. A repórter Silvia Munhato tem mais informações.
15: Ainda este ano, a Receita Federal deve adotar um sistema que vai excluir do seu programa de compras no exterior o remessa conforme as plataformas de comércio internacional que permitirem a venda de produtos subfaturados, falsificados ou que apresentem outros tipos de ilegalidades. A fiscalização das encomendas será aprimorada ainda este ano com o uso de inteligência artificial para analisar o conteúdo dos pacotes. Um dos objetivos é evitar a fiscalização apenas quando a encomenda chega no país, porque a quantidade de remessas não para de crescer. Também será minimizado o problema de vazamento de dados dos destinatários, que acabam sendo alvo de golpes. O deputado Júlio Lopes, do PP do Rio de Janeiro, elogiou o trabalho da Receita e afirmou que é preciso tratar a pirataria de forma especializada em todos os órgãos públicos e citou o problema de sementes fabricadas em desacordo com a regulação nacional.
16: Os caminhões de sementes transgênica feitas fora das regras e fora das normas são aprisionados e não há conhecimento da Polícia Rodoviária Federal, nem da Polícia Federal, nem de órgão nenhum para fazer a apreensão da mercadoria. Então, esses têm sido liberados e são casos gravíssimos porque essas sementes, quando feitas fora de norma, elas podem gerar pragas, gerar deformações nas colheitas brasileiras, enfim, no meio ambiente como um todo. Né?
15: O deputado sugeriu ainda que a Receita cruze dados dos 47 milhões de CPFs que fazem compras no exterior com as suas rendas declaradas. Segundo ele, isso deverá revelar irregularidades. De acordo com a Receita Federal, as encomendas do exterior passaram de cerca de 30 milhões de pacotes em 2019 para mais de 200 milhões em 2023. Para este ano, é esperada uma arrecadação recorde com as encomendas, equivalente a 10% de todo o volume importado pelo país, ou 5 bilhões de reais. Da Rádio Câmara de Brasília, Silvia Minhato.
13: Carlos Chiodini, do MDB de Santa Catarina, defende a transferência para Brasília da sede do órgão responsável por regular e fiscalizar o mercado de valores mobiliários no Brasil. O projeto prevê que a mudança da Comissão de Valores Mobiliários seja feita de forma gradual em até 4 anos.
14: Para Carlos Chiodini, a transferência aproxima a CVM de outros órgãos federais sediados em Brasília, facilitando a articulação entre as instituições. O projeto também assegura aos servidores da autarquia no Rio de Janeiro a opção de se transferir para Brasília ou de permanecer no estado.
13: Stefano Aguiar, do PSD de Minas Gerais, apoia a criação da Frente Parlamentar em defesa do mutualismo, sistema em que as pessoas se associam para compartilhar custos e oferecer proteção patrimonial umas às outras. A proposta, segundo o deputado, é uma alternativa aos seguros tradicionais.
14: A frente pretende reunir parlamentares, governo, empresas e entidades do setor para acompanhar a regulamentação da proteção patrimonial mutualista. Stefano Aguiar acredita que a iniciativa pode ampliar o acesso dos brasileiros a uma opção de proteção competitiva.
9: Comissões.
13: Comissão de Trabalho aprova relatório da subcomissão sobre o setor de estética. A repórter Maria Neves traz os detalhes da medida proposta.
10: A Comissão de Trabalho da Câmara aprovou o relatório final da Subcomissão Especial sobre o Setor de Estética, elaborado pela deputada Soraya Santos, do PL do Rio de Janeiro. Além de um projeto de lei que altera a regulamentação das atividades dos profissionais do setor, a relatora apresentou recomendações aos poderes executivo. Soraya Santos argumenta que as interpretações da legislação vêm dificultando o exercício dos profissionais de estética.
17: Estudante de faculdade de estética, migrando para outras carreiras, para biomedicina ou para medicina, passando dificuldades, por exemplo, com uma compra de insumos. Porque se eu não sou reconhecida, eu não posso comprar. É humilhante eu fazer um curso universitário regulamentado por um órgão público e eu ter que precisar de uma outra pessoa para assinar a compra do material que eu quero trabalhar. Para piorar, a Anvisa e as vigilâncias sanitárias não reconheciam a profissão quando a competência delas não é reconhecer. Quem reconhece profissão é a lei e o Congresso aprovou a profissão.
10: Como forma de solucionar interpretações divergentes, a relatora sugere inserir expressamente na lei que os esteticistas são profissionais da área de saúde para todos os efeitos legais. Outro problema detectado pela subcomissão, segundo Soraya Santos, foi a falta de um currículo nacional que padronize a formação de esteticistas e cosmetólogos. Por isso, ela sugere ao Ministério da Educação que elabore diretrizes curriculares específicas para todos os cursos da área, além de criar mecanismos de certificação técnica para profissionais já formados. A proposta também, além de criar mecanismos de certificação técnica para profissionais já formados.

0: A mudança estimula a formalização de pequenos negócios e preserva o funcionamento do serviço público por meio de regras definidas por cada ente federativo.
1: Transportes. Danley de Deus Interhols, do PSD do Rio Grande do Sul, pede a realização de uma audiência para discutir a concessão da BR-285 no trecho entre Passo Fundo e a região de Ijuí. A proposta prevê a participação de representantes do governo, de órgãos de transporte e de prefeitos.
0: Danley de Deus Interhols argumenta que a concessão pode acelerar investimentos como duplicação de trechos, construção de terceiras faixas e melhoria da sinalização. Ele afirma que as mudanças podem aumentar a segurança na rodovia e fortalecer a logística e a economia da região.
1: Desenvolvimento regional. Júlio César, do PSD do Piauí, defende projeto que isenta permanentemente os consumidores que produzam a própria energia renovável de pagar pelo uso da rede de distribuição. O texto acaba com a cobrança gradual sobre a energia solar excedente devolvida ao sistema.
0: Júlio César entende que a medida corrige uma distorção que é a cobrança pela energia injetada na rede. Segundo o parlamentar, o objetivo é garantir segurança jurídica, democratizar o acesso à energia limpa e incentivar novos investimentos sem sobrecarregar o cidadão.
1: Agricultura.
2: O projeto de Paulo Teixeira, do PT de São Paulo, proíbe a exportação de animais vivos destinados ao abate ou à engorda. Ele explica que a medida busca reduzir o sofrimento dos animais durante transportes de longa distância e reforçar as políticas de proteção e bem-estar animal.
0: Segundo Paulo Teixeira, a proposta também pretende estimular o processamento da produção pecuária no país, contribuindo para a geração de empregos, renda e arrecadação. A proibição não se aplica a animais destinados à reprodução, pesquisa, melhoramento genético ou conservação de espécies.
1: Votação.
2: A Comissão de Desenvolvimento Econômico da Câmara aprovou dois projetos para reduzir o impacto ambiental no uso de plásticos. Uma das propostas prevê a diminuição gradativa dos microplásticos em cosméticos e produtos de higiene pessoal, como informa o repórter Luiz Cláudio Canuto.
3: Dois projetos sobre redução do impacto ambiental do uso de plásticos foram aprovados pela Comissão de Indústria e Comércio da Câmara dos Deputados. Um deles obriga a classificação dos plásticos usados em produtos produzidos no Brasil ou importados, e o outro projeto trata da redução de microplásticos em cosméticos e produtos de higiene pessoal. A proposta que trata da classificação dos plásticos trata também de reciclagem. O texto aprovado foi apresentado pelo relator, deputado Alexandre Lindenmayer, do PT do Rio Grande do Sul, e muda a Política Nacional de Resíduos Sólidos, com metas progressivas de reciclagem das embalagens. Pela versão aprovada, em até 5 anos, 10% das embalagens plásticas devem ser recicladas. O texto prevê ainda incentivos fiscais para indústrias que usem materiais com desempenho ambiental. A proposta foi inspirada em regulamento da União Europeia. Para o relator, Alexandre Lindenmayer, a regulação é necessária para evitar que o Brasil se torne um depósito de materiais banidos em outros países.
4: A poluição plástica não é apenas um problema visual ou ambiental, mas uma emergência de saúde pública. Estudos recentes têm confirmado a presença de polímeros em tecidos cardíacos humanos e na placenta, elevando o risco de doenças crônicas não transmissíveis, como doenças cardiovasculares.
3: O projeto ainda vai ser analisado pelas Comissões de Defesa do Consumidor e de Constituição e Justiça. Já o outro projeto aprovado, sobre redução gradual e eliminação total do uso de microplásticos em cosméticos e produtos de higiene pessoal, foi para a Comissão de Meio Ambiente. A Comissão de Indústria e Comércio seguiu o voto do relator, deputado Marcelo Queiroz, do PSDB do Rio de Janeiro. O texto considera microplásticos as partículas sólidas, sintéticas, insolúveis em água e não biodegradáveis, com dimensões inferiores a 5 milímetros, de origem petroquímica e colocadas intencionalmente em cosméticos e produtos de higiene pessoal com funções esfoliantes, abrasivas, de limpeza ou de alteração de textura. São ingredientes comuns em esfoliantes faciais e corporais, shampoos, cremes dentais e sabonetes. O relatório de Marcelo Queiroz foi lido pelo deputado Alexandre Lindenmayer.
4: Esses microplásticos tão presentes em produtos cosméticos ou de higiene pessoal, com funções

0: esfoliantes e abrasivas, por exemplo, ao serem utilizados e descartados, geram um significativo fator de poluição em águas superficiais com grande potencial de risco à saúde humana. Nestes casos, uma das soluções recomendadas é justamente a de que o poder público atue de forma a regulamentar ou mesmo proibir as atividades responsáveis por causar esse dano coletivo.
1: Pela proposta, o cronograma progressivo de redução a ser cumprido por fabricantes, importadores e formuladores é de 30% em até 3 anos, 60% em 5 anos, 90% em 7 anos e a eliminação total em 10 anos. O cronograma pode ser ajustado com justificativa técnica quando não houver insumo alternativo com o mesmo desempenho, risco à segurança do consumidor na substituição ou impactos ambientais adversos do insumo que substituiria. A proposta ainda vai ser analisada pelas comissões de Meio Ambiente e de Constituição e Justiça. Da Rádio Câmara de Brasília, Luiz Cláudio Canuto.
2: Meio Ambiente.
3: Projeto de delegado Matheus Laiola, do União do Paraná, cria o programa local seguro para animais vítimas de maus tratos. A proposta prevê acolhimento imediato, atendimento veterinário e manutenção dos animais resgatados em ações policiais, fiscalizações ou decisões judiciais.
4: Delegado Matheus Laiola incluiu no texto que o responsável pelos maus tratos deverá arcar com as despesas de resgate e tratamento do animal. O projeto permite que hospitais e clínicas veterinárias, universidades e abrigos possam se credenciar para receber os animais resgatados.
3: A prevenção de maus tratos contra animais é o foco de projeto apresentado por Fábio Macedo, do Podemos do Maranhão. O texto inclui nos currículos escolares conteúdos sobre direitos dos animais, além de ações educativas voltadas ao respeito e à proteção da vida animal.
4: Fábio Macedo também propõe que adolescentes responsáveis por atos de violência contra animais cumpram serviços comunitários, de preferência em entidades de proteção e saúde animal. A proposta ainda institui o 4 de outubro como Dia Nacional da Proteção, Respeito e Empatia com os Animais.
3: Termina agora o jornal Câmara dos Deputados, produzido pela Rádio Câmara, com trabalhos técnicos de Everson Aquiles Sardi e Val Monteiro. Boa noite.
4: Uma boa noite para você. A Voz do Brasil volta amanhã.
2: 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Boa noite.
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8: 8 horas.
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19: Olá para você, que bom estar contigo. A partir de agora, com Cidade Love, muita recordação, paixões que vão voltar a partir de agora com mais uma edição do Cidade Love. Prazer enorme estar com você. A partir de agora, com Cidade Love, esse programa que é gostoso demais de ouvir. Sejam bem-vindos.

0: já já tem mais Cidade Love. Não saia daí.
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6: 8:18.
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0: Muito boa essa sequência, uma melhor que a outra. Já já tem mais.
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2: Na hora certa.
3: 8:35.
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